0: Eita, sim.
1: O que que o senhor me diz dessa manifestação em termos do seu testemunho, o senhor que conviveu com o Chico, da manifestação do Chico pelo médium? Que sinais o senhor viu que identificaria falando assim, é o Chico?
0: Responda a você como eu respondi o Dumar, que ele fez essa mesma pergunta. O Dumar, é Francisco de Paula Cândido, ou Francisco Cândido Xavier, se você quiser. A primeira vez que eu vi uma manifestação do Chico, numa reunião à tarde, no tempo ainda do Honório lá na União, terminou a palestra, o Honório pediu para o povo entrar em silêncio, e tinha um bloco de papel à frente. O Wagner psicografou uma mensagem de não sei quem, parece o doutor Camilo, alguém lá da União, parou, levantou assim o rosto e fez assim. E eu falei, isso é o Chico.
1: Só pelo movimento dos lábios?
0: É. Chico tinha maneira de fazer assim.
1: Comprar, umedecer. É. Os lábios.
0: Aí gravou-se essa palestra. Só que, infelizmente, a criatura que gravou, emprestou para alguém, esse alguém disse que perdeu agora. Uma bela palestra. Uma bela palestra. Palestra que muita gente conheceu o Chico, a maneira dele falar. Ele se dirigiu a duas pessoas que estavam lá embaixo, né? Presentes. Uma senhora que frequentou muito o Luiz Gonzaga. Ele falou, ô fulana, como é que você vai? Eu falei, gente, quem será? A senhora estava chorando de alegria. Eu falei, levanta, minha senhora, a senhora quer conversar. Não saí, a emoção não saía.
1: Sr. Arnaldo, eu vou publicar no final dessa entrevista essa fala do Chico através do médium. As pessoas vão ouvir, vão julgar, vão perceber o sotaque do Chico, a rouquidão da voz, realmente é uma manifestação com uma autenticidade impressionante, inclusive o conteúdo moral da mensagem. Claro que...
0: Palavra simples,
1: simples,
0: calma e tranquila.
1: Sr. Arnaldo, a imprensa publicou há um tempo atrás que o Chico Xavier, para se manifestar, ele teria deixado com algumas pessoas um código e que ele iria, como espírito, informar esse código para que quem estivesse ouvindo a mensagem tivesse certeza que é o espírito do Chico. Só acha isso coerente?
0: Orsini, com todo o meu respeito, estou sabendo disso pela primeira vez. Nunca vi, nunca, ninguém me falou. Não vou falar que eu tenha pretensão. Eu conheci Francisco Cândido Xavier. Uma criatura de uma humildade, de uma simplicidade. Logo, quando eu fiz amizade com ele, prepotente, atrevido, eu fui tendo vergonha das minhas atitudes diante da simplicidade, da humildade e da paciência. Sinceramente, não acredito nisso, não.
1: Parece uma incoerência com uma criatura que defendeu o fenômeno mediúnico.
0: Quando, com humildade, com sinceridade.
1: Quando chega a vez dele manifestar, é só para um grupo pequeno com um código.
0: Pois
1: parece
0: sim.
1: Algo incoerente. Se eu
0: ouvi a palavra dele outro dia.
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1: Saudações, ouvintes da Rádio Espiritismo BH. Eu sou o Valdir Pedrosa e apresento o programa Estudando o Evangelho segundo o Espiritismo. Hoje estudaremos o capítulo 9, Bem-aventurados os que são brandos e pacíficos. Allan Kardec inicia o estudo com três passagens do Evangelho de Jesus segundo Mateus. A primeira está no capítulo 5, versículo 4. Abre aspas. Bem-aventurados os que são brandos, porque possuirão a terra. Fecha aspas. A segunda passagem, também no capítulo 5, versículo 9. Abre aspas. Bem-aventurados os pacíficos, porque serão chamados filhos de Deus. Fecha aspas. E, por fim, a terceira passagem, os versículos 21 e 22 do mesmo capítulo. Abre aspas. Sabeis que foi dito aos antigos, não matareis, e quem quer que mate merecerá condenação pelo juízo. Eu, porém, vos digo que quem quer que se puser em cólera contra seu irmão, merecerá condenado no juízo. Que aquele que disser a seu irmão, raca, merecerá condenado pelo conselho. E que aquele que lhe disser, és louco, merecerá condenado ao fogo do inferno. Fecha aspas. O codificador da doutrina espírita nos lembra que, nestas passagens, fica bem fácil perceber que Jesus faz da brandura, da moderação, da mansuetude, da afabilidade e da paciência uma verdadeira lei. Por outro lado, o mestre condena a violência, a cólera e até toda expressão descortês, deselegante, de que alguém possa usar para com seus semelhantes. Para se ter uma ideia, raca entre os hebreus era um termo desdenhoso, que significava homem que não vale nada, e se pronunciava cuspindo e virando a cabeça para o lado, num gesto de total desprezo pelo próximo. E Jesus ainda vai mais longe, porque ele ameaça com o fogo do inferno aquele que disser que seu irmão é louco. Allan Kardec, porém, questiona como que palavras simples como louco, raca, podem se revestir de tanta gravidade ao ponto de merecer, por parte de Jesus, uma tão severa reprovação. Como que isso pode acontecer? É o próprio Kardec que vem nos socorrer, explicando que toda palavra ofensiva exprime um sentimento contrário à lei do amor e da caridade. Lei esta que deve presidir as relações entre os homens e manter entre eles a concórdia e a união. Palavras como estas constituem golpes desferidos na benevolência recíproca e na fraternidade mútua. E, de certa forma, acaba estimulando o ódio e a animosidade entre os homens. Salienta também o codificador que, depois da humildade para com Deus, a caridade para com o próximo é a primeira lei que todo cristão deve observar e praticar. Assim percebemos que o problema não está na palavra em si, mas sim no sentimento que permeia esta palavra, ou ainda, se assim o quisermos entender, nas vibrações, nas energias de que estas palavras são portadoras. Allan Kardec ainda nos deixa um outro questionamento. O que Jesus queria, de fato, dizer com estas palavras? Bem-aventurados os que são brandos, porque possuirão a terra. Uma vez que ele mesmo, o próprio Jesus, recomendou aos homens que renunciassem aos bens deste mundo e prometeu a eles os bens do céu. O que que ele queria dizer com isso? É importante nos lembrarmos que, enquanto o homem aguarda esses bens do céu, prometidos por Jesus àqueles que observarem, que praticarem os seus ensinamentos, o homem tem necessidade dos bens da terra para que aqui ele possa viver. Nós precisamos dos bens materiais para vivermos aqui na terra. Isso é fato. O que Jesus nos recomenda com este ensinamento é que nós não devemos dar mais importância aos bens da terra do que aos bens espirituais. Os bens terrenos são meios para atingirmos, para conquistarmos os verdadeiros bens, que são os espirituais, aqueles que a traça e a ferrugem não consomem e que os ladrões não roubam. Pelas palavras, bem-aventurados os que são brandos, porque possuirão a terra, o que Jesus quis dizer, segundo o entendimento de Allan Kardec, é que até este momento, até essa fase de transição pela qual o nosso planeta está passando, os bens terrenos são conquistados pelas pessoas violentas, em prejuízo daquelas que são brandas e pacíficas. Quis o mestre também dizer que para os brandos e pacíficos, muitas vezes falta até mesmo o necessário, enquanto que para os violentos sobram as coisas, eles têm o supérfluo. O Cristo promete que a justiça lhe será feita, tanto na terra quanto no céu, porque os brandos e os pacíficos, segundo as bem-aventuranças, serão chamados de filhos de Deus. O que podemos concluir é que, quando a humanidade, enfim, se submeter à lei de amor e de caridade, deixará de haver o egoísmo aqui na Terra. Tanto o fraco quanto o pacífico já não serão explorados nem esmagados pelo forte e pelo violento. Esta será a condição da Terra quando, de acordo com a lei do progresso e também de acordo com a promessa feita por Jesus, o nosso planeta houver se tornado um mundo ditoso, e neste mundo não haverá mais os maus. Estes irmãos serão aos poucos migrados para planetas em fases evolutivas condizentes com a sua própria natureza. Voltando um pouco à questão das bem-aventuranças, é sempre bom relembrarmos o conceito de bem-aventurados, que já até comentamos em programas anteriores. Quem são os bem-aventurados? Os bem-aventurados são aquelas criaturas felizes, venturosas, afortunadas na visão de Jesus. Todavia, cabe ressaltar que a bem-aventurança, ou, como dizem alguns, a felicidade espiritual, vem sendo prometida aos homens no decorrer dos séculos e aguardada com ansiedade por todos aqueles que se aproximam dos interesses espirituais ou que com eles se identificam. Entretanto, em função da nossa pouca evolução espiritual, não temos ainda uma perfeita noção de como conquistar a bem-aventurança ou essa felicidade espiritual que muitos esperam. E, infelizmente, uma quantidade muito grande de pessoas a buscam mediante afirmativas ou simplesmente através de posicionamentos puramente exteriores. Só que, tão somente palavras ou posicionamentos exteriores não são garantias de conquista das bem-aventuranças. Pelo contrário, infelizmente, em muitas ocasiões, tais práticas equivocadas acabam por conduzir o homem invigilante a um mundo de ilusões. E depois, quando elas passam, a dor e o sofrimento são muito grandes. Com a chegada do século XIX e o advento do Espiritismo, a humanidade viu abrir perspectivas otimistas quanto ao entendimento da mensagem evangélica, para aqueles que, no dizer de Jesus, possuem olhos de ver e ouvidos de ouvir. O Espiritismo nos aponta que qualquer conquista no terreno espiritual é sempre resultado do trabalho perseverante, com base firme na disposição de nos reeducarmos. Esta é a grande proposta do Espiritismo, e Allan Kardec, o seu codificador, nos proporciona todos os recursos que nos são necessários para o correto entendimento da mensagem de Jesus, como o próprio Cristo nos legou. Vejam que interessante este outro ponto. Na passagem que estamos estudando do Evangelho segundo Mateus, capítulo 5, versículo 4, onde Jesus diz que os brandos são bem-aventurados porque possuirão a terra, quando nós estudamos um pouco o Antigo Testamento, nós percebemos que esta promessa de Jesus já havia sido feita ao povo hebreu em outras oportunidades por emissários de Jesus. Vejamos. No capítulo 37 dos Salmos do rei Davi, versículo 11, encontramos, abre aspas, "Os mansos herdarão a terra e se deleitarão na abundância da paz", fecha aspas. Em Isaías, capítulo 65, versículo 9, abre aspas, "Meus escolhidos herdarão a terra e meus servos nela habitarão", fecha aspas. E por fim, no capítulo 2 do livro de Provérbios, versículos 21 e 22, abre aspas, "Porque os homens retos habitarão a terra, e os íntegros nela permanecerão, mas os ímpios serão suprimidos da terra, e os pérfidos dela serão arrancados", fecha aspas. Meus amigos, no Evangelho, quando se fala em terra, podemos entender em dois sentidos. Primeiramente, no sentido interior, terra significa o nosso mundo íntimo, o nosso campo de trabalho interior, o nosso coração, a nossa mente, ou, se o quisermos, o nosso espírito. É a nossa seara onde trabalhamos diariamente a nossa individualidade a fim de potencializar os germens, os recursos divinos que existem em nós. Por outro lado, podemos entender terra num sentido externo, ou seja, terra representando o nosso próprio planeta, o nosso mundo, a nossa morada. Neste sentido, podemos também visualizar, de acordo com a mensagem de Jesus, que já estamos vivenciando uma fase onde aqueles espíritos violentos, coléricos, não terão condições de reencarnar em nosso planeta quando atingirmos o estágio de mundo de regeneração. Por outro lado, os espíritos brandos, os espíritos mansos, continuarão tendo a oportunidade de reencarnar neste planeta regenerado a fim de darem sequência à sua evolução espiritual, na sua jornada de aprendizado, que, aliás, é contínua. Neste contexto, fica mais nítida a imagem de nosso planeta como uma abençoada escola, onde os espíritos que vão aproveitando as oportunidades e vão passando de etapas são promovidos a cada reencarnação a uma situação um pouco melhor. É como o aluno que vai passando de série. Por outro lado, os alunos que são reprovados têm a oportunidade, na reencarnação seguinte, de recomeçarem um aprendizado, dando uma ênfase maior naquelas matérias ou naquelas situações em que não se saíram bem. Chega um momento em que a maior parte dos espíritos que estudam nesse mundo escola alcançam um grau em que são promovidos a um estágio superior. Esses espíritos se encontram preparados, se encontram aptos a fazerem parte de um mundo regenerado. Mas aí, o que fazer com aqueles outros que não alcançaram esse mesmo estágio? Esses companheiros são então transferidos para outros mundos que guardam afinidades com as suas necessidades espirituais. Estes espíritos terão nestes mundos a oportunidade de resgatarem as suas faltas, de repararem as suas condutas, de corrigirem os seus vícios, as suas imperfeições e mazelas, e ainda assim auxiliar aqueles irmãos que já vêm tendo as suas experiências reencarnatórias naqueles planetas. É assim que se processa o grande trabalho de educação espiritual que o Pai Celeste submete todos os seus filhos. Um destes processos de emigração e imigração de espíritos é muito famoso e bastante comentado no meio espírita. O espírito Emmanuel, guia do médium Francisco Cândido Xavier, nos conta no livro A Caminho da Luz que há milhares de anos atrás, muitos espíritos vieram para o planeta Terra oriundos de um dos planetas do sistema de Capela, estrela pertencente à constelação do Cocheiro, cuja luz gasta 42 anos para chegar ao nosso planeta. Conta-nos o benfeitor espiritual que um dos planetas do sistema de Capela estava passando por uma fase de transição, semelhante à qual estamos vivenciando em nosso planeta neste momento. Entretanto, haviam milhares e milhares de espíritos neste planeta que infelizmente ainda se compraziam no mal. Espíritos renitentes que estavam atrapalhando o progresso, o avanço de seus demais irmãos, aqueles que, em função do seu progresso, já haviam conquistado o direito de permanecerem em um mundo regenerado. Foi então que, no dizer de Emmanuel, houve um grande processo de saneamento espiritual. Foi então que os diretores daquela região do cosmos entraram em contato com Jesus e solicitaram ao Cristo o favor de receber em nosso planeta, que ainda era um mundo primitivo, aqueles espíritos renitentes no mal, para que eles pudessem continuar a sua jornada evolutiva, resgatarem os seus erros e valorizarem as oportunidades que tantas vezes eles mesmos malbaratearam. Jesus, com seu coração transbordando amor e misericórdia, recebeu estes seres infelizes em nosso planeta de braços abertos. Tais espíritos ficaram conhecidos em nossa cultura como os capelinos, ou ainda raça adâmica. Eles promoveram o progresso da humanidade em diversas áreas, nas ciências, nas artes, na religião, na filosofia e em tantos outros ramos do conhecimento humano. foram também os responsáveis pelo nascimento dos ascendentes das raças brancas, uma vez que as raças amarelas e negras já existiam em nosso orbe. Enquanto estavam exilados em nosso planeta, estes irmãos guardavam vagas lembranças de sua situação pregressa. É aí que encontramos as referências ao paraíso perdido, à terra prometida e à doutrina dos anjos decaídos. Adão e Eva representam o degredo dessa colônia de espíritos capelinos. Com o passar dos anos, à medida que estes espíritos foram reencarnando em nosso planeta, reuniram-se em quatro grandes grupos que se fixaram depois nos povos antigos, obedecendo às afinidades sentimentais e linguísticas que se associavam na constelação do cocheiro. Eles formaram o grupo dos Áryas, a civilização do Egito, as castas da Índia e o povo de Israel. Aos nossos irmãos que desejarem maiores informações sobre o assunto, sugerimos a leitura e o estudo do livro A Caminho da Luz, de Emmanuel, psicografado por Francisco Cândido Xavier. Em nosso próximo programa, continuaremos falando sobre os bem-aventurados, os brandos e os pacíficos. Até lá e um grande abraço do amigo Valdir Pedrosa.
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Pois que Deus possui a perfeição infinita em todas as coisas, esta proposição: sede perfeitos, como perfeito é o vosso Pai Celestial, tomada ao pé da letra, pressuporia a possibilidade de atingir-se a perfeição absoluta. Se a criatura fosse dado ser tão perfeita quanto o Criador, tornar-se-ia ela igual a este, o que é inadmissível. Mas os homens a quem Jesus falava não compreenderiam essa nuance, pelo que ele se limitou a lhes apresentar o modelo e a dizer-lhes que se esforçassem pelo alcançar. Aquelas palavras, portanto, devem entender-se no sentido da perfeição relativa à de que a humanidade é suscetível e que mais a aproxima da divindade. Em que consiste essa perfeição? Jesus o diz: em amarmos os nossos inimigos, em fazermos o bem aos que nos odeiam, em orarmos pelos que nos perseguem. Mostra ele, desse modo, que a essência da perfeição é a caridade na sua mais ampla acepção, porque implica a prática de todas as outras virtudes. Com efeito, se observam os resultados de todos os vícios, e mesmo dos simples defeitos, reconhecerá nenhum haver que não altere mais ou menos o sentimento da caridade, porque todos têm seu princípio no egoísmo e no orgulho, que lhes são a negação. E isso porque tudo que sobreexcita o sentimento da personalidade destrói ou pelo menos enfraquece os elementos da verdadeira caridade, que são a benevolência, a indulgência, a abnegação e o devotamento. Não podendo o amor do próximo, levado até o amor dos inimigos, aliar-se a nenhum defeito contrário à caridade, aquele amor é sempre, portanto, indício de maior ou menor superioridade moral, donde decorre que o grau da perfeição está na razão direta da sua extensão. Foi por isso que Jesus, depois de haver dado a seus discípulos as regras da caridade, no que tem de mais sublime, lhes disse: sede perfeitos, como o perfeito é vosso Pai Celestial. O Evangelho segundo o Espiritismo, capítulo 17, item 2.

reflete nas provações alheias e auxilia incessantemente. Louvado para sempre o trabalho honesto com que te dispões a minorar as dificuldades dos semelhantes, ensinando-lhes a encontrar a felicidade através do esforço digno. Bendita a moeda que deixas escorregar nas mãos fatigadas que se constrangem a implorar o socorro público. Inesquecível a operação da beneficência com a qual te desfazes de recursos diversos para que não haja penúria na vizinhança. Abençoado o dia de serviço gratuito que prestas no amparo aos companheiros menos felizes. Enaltecido o devotamento que empregas na instrução aos viajores do mundo que ainda se debatem nos labirintos da ignorância. Glorificado o conselho fraterno com que te decides a mostrar o melhor caminho. Santo o remédio com que alivias a dor. Inolvidáveis todos os investimentos que realizes no Instituto Universal da Providência Divina, quando entregas a benefício dos outros o concurso financeiro, a página educativa, a peça de roupa, o litro de leite, o cobertor agasalhante, o momento de consolo, o gesto de solidariedade, o prato de pão. Não se pode esquecer que Jesus consignou, por crédito sublime da alma, no reino de Deus, o simples copo de água que se dê no mundo em seu nome. Entretanto, mil vezes bem-aventurada seja cada hora de tua paciência diante daqueles que não te compreendam ou te esqueçam, te firam ou te achincalhem, porque a paciência, invariavelmente feita de bondade e silêncio, abnegação e esquecimento do mal, é donativo, essencialmente da alma, bênção da fonte divina do amor, que jorra das nascentes do sacrifício, seja formada no suor da humildade ou no pranto oculto do coração.

Você guarda a impressão de haver esgotado o estoque de todos os seus recursos em determinada tarefa de amor. Mas se você perseverar um tanto mais no devotamento, ninguém pode prever os louros de luz que brilharão em seu passo. Você está doente e pretende obter licenças de longo prazo, mas se você continuar um tanto mais em serviço, ninguém pode prever o tesouro de forças novas que lhe aparecerá no caminho. Você encontrou imensas dificuldades no exercício das boas obras e anseia fugir delas, mas se você persistir um tanto mais na construção da beneficência, ninguém pode prever o triunfo que as suas horas recolherão nas fontes vivas da caridade. Você acredita que não pode tolerar o amigo importuno, o filho teimoso, o irmão inconsciente, a esposa inconstante ou o marido insensato, mas se você suportar um tanto mais a luta em família, ninguém pode prever a extensão do júbilo por vindouro em seu ninho doméstico. Você supõe que o azar é seu clima e chora à porta do desespero, mas se você cultivar um tanto mais de fidelidade às próprias obrigações, ninguém pode prever a amplitude do seu êxito no amanhã que vem perto. Você experimenta enorme cansaço e não quer dar ouvidos ao companheiro de longa conversa, mas se você esticar um tanto mais o seu sacrifício, ninguém pode prever os prodígios da colheita de bênçãos que surgirão dos seus breves minutos de gentileza. Observe que você mesmo, para realizar isso ou aquilo, exige incessantemente dos semelhantes um tanto mais de bondade, um tanto mais de cooperação, um tanto mais de tempo, um tanto mais de carinho. O gênio é a paciência que não se acaba. É justo que você deseje um tanto mais de felicidade, mas para isso é necessário que você ajude um tanto mais a felicidade dos outros. Repare você as lições da vida e compreenderá que a vitória no bem é sempre trabalhar conforme o dever e servir um tanto mais.

Alegria é o cântico das horas com que Deus te afaga a passagem no mundo. Em toda parte desabrocham flores por sorrisos da natureza, e o vento penteia a cabeleira do campo com música de ninar. A água da fonte é carinho liquefeito no coração da terra, e o próprio grão de areia, inundado de sol, é mensagem de alegria a falar-te do chão. Não permitas assim que a tua dificuldade se faça tristeza entorpecente nos outros. Ainda mesmo que tudo pareça conspirar contra a felicidade que esperas, ergue os olhos para a face risonha da vida que te rodeia e alimenta a alegria por onde passes. Abençoa e auxilia sempre, mesmo por entre lágrimas. A rosa oferece perfume sobre a garra do espinho, e a alvorada aguarda generosa que a noite cesse para renovar-se diariamente em festa de amor e luz.

0: oração pelos entes queridos. Senhor Jesus, concedeste-nos os entes queridos por tesouros que nos emprestas. Ensina-nos a considerá-los e aceitá-los em sua verdadeira condição de filhos de Deus, tanto quanto nós, com necessidades e esperanças semelhantes às nossas. Faze-nos, porém, observar que aspiram a gêneros de felicidade diferente da nossa e auxilia-nos a não lhes violentar o sentimento em nome do amor, no propósito inconsciente de escravizá-los aos nossos pontos de vista. Quando tristes, transforma-nos em bênçãos, capazes de apoiá-los na restauração da própria segurança. E quando alegres ou triunfantes, nos ideais que abraçam, não nos deixes na sombra do egoísmo ou da inveja, mas sim ilumina-nos o entendimento, para que lhe saibamos acrescentar a paz e a esperança. Conserva-nos no respeito que lhes devemos, sem exigir-lhes testemunhos de afeto ou de apreço, em desacordo com os recursos de que disponham. Auxilia-nos a ser gratos pelo bem que nos façam, sem reclamar-lhes benefícios ou vantagens, homenagens ou gratificações que não nos possam proporcionar. Esclarece-nos para que lhes vejamos unicamente as qualidades, ajudando-nos a nos determos nisso, entendendo que os prováveis defeitos de que se mostrem ainda portadores desaparecerão no amparo de tua bênção. E se algum dia viermos a surpreender alguns deles em experiências menos felizes, dá-nos a força de compreender que não será reprovando ou condenando que lhes conquistaremos os corações, e sim entregando-os a ti através da oração, porque apenas tu, Senhor, podes sondar o íntimo de nossas almas e guiar-nos o passo para o reequilíbrio nas leis abençoadas de Deus.
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buril de luz. Em teus dias de dor, recorda, alma querida, que a dor é para a vida aquilo que o buril severo e contundente entre as mãos do escultor é para o mármore sem forma. Golpe aqui, golpe ali, outro mais e mais outro, um corte de outro corte se aproxima e o bloco se transforma em celeste beleza de obra-prima. Que seria da pedra abandonada ao chão, triste, bruta, singela, se a vida não traçasse para ela planos de construção? Que destino o da argila esquecida e vulgar, sem a temperatura desumana que deve suportar para ser porcelana? Enxergaste algum dia

petição a Jesus. Senhor, perante os que se vão sob nuvens de pó e rajadas de vento, dá-me o dom de sentir no próprio coração a chaga e o sofrimento que carregam consigo por fardos de aflição. Faze, divino amigo, ante a dor que os invade, que eu lhe seja migalha de conforto na travessia da necessidade. Agradeço-te os olhos que me deste, espelhos claros com que me permites fitar fontes e flores ante o céu sem limites. Mas rogo-te, Senhor, ajuda-me a estender a luz em que me eleva, cooperando contigo, embora humildemente, no socorro constante aos que jazem nas trevas. Rendo-te graças pela minha voz, que te pode louvar e engrandecer-te sem qualquer barreira de inibição, de forma, de lugar. Entretanto, Jesus, aspiro a estar contigo em singela tarefa que me dês no apostolado com que recuperas nossos irmãos atados à mudez. Agradeço os ouvidos em que o discernimento se me apura ao escutar o verbo e a música da vida na ascensão à cultura. Consente-me, porém, o privilégio de repartir o amor com que me assistes, revigorando a quantos se fizeram retardados ou tristes. Agradeço-te as mãos que me cedeste para dar-me ao trabalho que te peço, na atividade do cotidiano em demanda ao progresso. Aprova-me, no entanto, o propósito ardente de partilhar contigo o serviço fecundo com que amparas a todos os enfermos que vivem sob a inércia entre as provas do mundo. Agradeço-te o lar que me descansa no calor da ternura em que me aqueço, meu veludoso ninho de esperança, meu tesouro sem preço. Mas deixa-me seguir-te lado a lado no concurso espontâneo dia a dia, a fim de que haja abrigo a todos os que passam suportando sem teto a chuva e a noite fria. Rendo-te graças incessantemente por tudo que em teu nome o caminho me traz, a compreensão, a luz, o estímulo, o consolo, o apoio, a diretriz, a experiência, a paz. Não me largues, porém, no exclusivismo vão de tudo que me dês. Ajuda-me, Senhor, a dividir também com os outros que te esperam a mensagem de fé e a presença de amor. Lembra-te das mercês que o Senhor te concede pelos braços do tempo e espalha gratidão e alegria onde estiveres. Repara as forças da natureza a emergirem serenas de todos os cataclismos. Corre à fonte cantando pelo crivo do charco. Sussurra a brisa melodias de confiança após a ventania destruidora. A árvore multiplica flores e frutos além da poda. Multidões de estrelas rutilam sobre as trevas da noite. E cada manhã, ainda mesmo que os homens se tenham valido da sombra para enxovalhar a terra com o sangue do crime, volve o sol em luminoso silêncio, acalentando homens e vermes, montes e furnas. Ainda mesmo que o mal te golpeie transitoriamente o coração, recorda os bens que te compõem, a riqueza da saúde e da esperança, do trabalho e do amor, e rejubila-te buscando a frente.

Tédio é deserção, pessimismo é veneno. Encara os obstáculos de ânimo firme e estampa o otimismo em tua alma para que não fujas aos teus próprios compromissos perante a vida. Serenidade em nós é segurança nos outros. O sorriso de paz é arco-íris no céu de teu semblante. Regozijai-vos sempre, diz-nos o apóstolo Paulo, e acrescentamos: rejubilemo-nos em tudo com a vontade de Deus, porque a vontade de Deus significa bondade eterna.

0: escola da bênção. Sofres cansaço da vida, de sabores domésticos, deserção de amigos, falta de alguém. Por isso acordaste sem paciência, tentando esquecer. Procuraste espetáculos públicos que te não distraíram e usaste comprimidos reposantes que não te anestesiaram o coração. Entretanto, para teu reconforto, pelo menos uma vez por semana, sai de ti mesmo e busca na caridade a escola da bênção. Em cada compartimento aprenderás diversas lições ao contato daqueles que leem na cartilha das dores que desconheces. Surpreenderás o filme real da angústia no martírio silencioso dos que jazem num catre de espinhos sem se queixarem, e a emocionante novela das mães sozinhas que ofertam, gemendo, aos filhinhos renascentes a concha do próprio seio como prato de lágrimas. Fitarás homens tristes, suando penosamente por singela fatia de pão, como atletas perfeitos do sofrimento, e os que disputam valorosamente com os animais um lugar de repouso ao pé de ruínas em abandono. Observarás ainda mais os paralíticos que sonham com a alegria de se arrastarem, os que se vestem de chagas esfogueantes, suplicando um momento de alívio, os que choram mutilações trazidas do berço e os que vacilam desorientados na noite total da loucura. Ver-te-ás então consolado, estendendo consolo, e ajustado a ti mesmo, volverás ao conforto da própria casa, murmurando feliz: obrigado, meu Deus.
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0: Pense positivamente. Nossos pensamentos emitem ondas reais que se irradiam de nosso cérebro, formando uma atmosfera mental que é peculiar a cada pessoa. De acordo com o tipo de vibração do pensamento, atrairemos a nós todas as ondas semelhantes. Se você pensar negativamente, atrairá todos os pensamentos negativos, piorando seu estado. Pense positivamente para atrair apenas pensamentos positivos de paz e prosperidade.
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O retorno à condição de desencarnado significa retorno à consciência profunda. Afinar-se com os ensinamentos cristãos que lhe situam a alma nos serviços da maternidade e da educação, nos deveres da assistência e nas bênçãos da mediunidade santificante. Quem foge à oportunidade de ser útil, engana a si mesmo. Sentir e compreender as obrigações relacionadas com as uniões matrimoniais do ponto de vista da vida multimilenária do espírito, reconhecendo a necessidade das provações regenerativas que assinalam a maioria dos consórcios terrestres. O sacrifício representa o preço da alegria real. Opor-se a qualquer artificialismo que vise transformar o casamento numa simples ligação sexual sem as belezas da maternidade. Junto dos filhos, apagam-se ódios, sublima-se o amor e harmonizam-se as almas para a eternidade. Reconhecer grave delito no aborto que arroja o coração feminino à vala do infortúnio. Sexo desvirtuado, caminho de expiação. Preservar os valores íntimos, sopesando as próprias deliberações com prudência e realismo em seus deveres de irmã, filha, companheira e mãe. O trabalho da mulher é sempre a missão do amor, estendendo-se ao infinito. E respondendo, disse-lhe Jesus: Marta, Marta, estás ansiosa e afadigada com muitas coisas, mas uma só é necessária, e Maria escolheu a boa parte, a qual não lhe será tirada. Lucas capítulo 10, versículos 41 e 42. Capítulo 2 – A Conduta do Jovem. Moderar as manifestações de excessivo entusiasmo, exercitando-se na ponderação quanto às lutas de cada dia, sem contudo deixar-se intoxicar pela circunspecção sistemática ou pela sombra do pessimismo. O culto da temperança afasta o desequilíbrio. Anotar a extensão das suas forças, consultando sempre os corações mais amadurecidos no aprendizado terrestre, sobre as diretrizes e os passos fundamentais da própria existência, prevenindo-se contra prováveis desvios. Invigilância conservada, desastre certo. Guardar persistência e uniformidade nas atitudes, sem dispersar possibilidades em múltiplas tarefas simultâneas, para que não fiquem apenas parcialmente executadas. Inconstância e indisciplina são portas de frustração. Abster-se do mergulho inconsciente nas atividades de caráter festivo, evitando outrossim o egoísmo doméstico que inspire a deserção do trabalho de ordem geral. A imprudência constrói o desajuste cria o extremismo e o extremismo gera a perturbação. Apagar intenções estranhas aos deveres de humanidade e ao aperfeiçoamento moral de si mesmo. A insinceridade ilude primeiramente aquele que a promove. Buscar infatigavelmente equilíbrio e discernimento na sublimação das próprias tendências, consolidando maturidade e observação no veículo físico desde os primeiros dias da mocidade, com vistas à vida perene da alma. Os compromissos assumidos pelo espírito reencarnante têm começo no momento da concepção. Foge também aos desejos da mocidade e segue a justiça, a fé, o amor e a paz com que os de coração puro invocam o Senhor. Paulo, 2 Carta a Timóteo, capítulo 2, versículo 22. Capítulo 3 – A Conduta do Dirigente de Reuniões Doutrinárias. Ser atencioso, sereno e compreensivo

Trato com os enfermos encarnados e desencarnados, aliando humildade e energia, tanto quanto respeito e disciplina na consecução das próprias tarefas. Somente a forja do bom exemplo plasma a autoridade moral. Observar rigorosamente o horário das sessões, com atenção e assiduidade, fugindo de realizar sessões mediúnicas, inopinadamente, por simples curiosidade ou ainda para atender a solicitação sem objetivo justo. Ordem mantida, rendimento avançado. Em favor de si mesmo e dos corações que se lhe associam à experiência, não se deixar conduzir por excessiva credulidade no trabalho direcional, nem alimentar, igualmente, qualquer prevenção contra pessoas ou assuntos. Quem se demora na margem, sofre atraso em caminho. Interdizer a participação de portadores de mediunidade em desequilíbrio nas tarefas sistematizadas de assistência mediúnica, ajudando-os discretamente no reajuste. Um doente médium não pode ser um médium sadio. Colaborar para que não se criem situações constrangedoras para qualquer assistente, seja ele médium, enfermo ou acompanhante, procurando a paz de todos em todas as circunstâncias. O proveito de uma sessão é fruto da paz naqueles que a integram. Impedir, sem alarde, a presença de pessoas alcoolizadas ou excessivamente agitadas nas assembleias doutrinárias e situando-se nas tarefas programadas para tais casos. A caridade não dispensa a prudência. Esclarecer com bondade quanto se apresentem sob exaltação religiosa ou com excessivo zelo pela própria doutrina espírita, afeição de fronteiriços do fanatismo. O conselho fraterno existe como necessidade mútua. Desaprovar o emprego de rituais, imagens ou símbolos de qualquer natureza nas sessões, assegurando a pureza e a simplicidade da prática do espiritismo. Mais vale um sentimento puro que centenas de manifestações exteriores. Rejeitar sempre a condição simultânea de dirigente e médium psicofônico por não poder, desse modo, atender condignamente nem a um e nem a outro encargo. Em qualquer atividade, a disciplina sedimenta o êxito. Fugir de julgar-se superior somente por estar na cabine de comando não é a posição que exalta o trabalhador, mas sim o comportamento moral com que se conduz dentro dela. Como, pois, recebestes o Senhor Jesus Cristo, assim também andai nele. Paulo, Colossenses, capítulo 2, versículo 7. Capítulo 4 – A conduta do médium. Esquivar-se à suposição de que detém responsabilidades ou missões de avultada transcendência, reconhecendo-se humilde portador de tarefas comuns, conquanto graves e importantes como as de qualquer outra pessoa. O seareiro do Cristo é sempre servo e servo do amor. No horário disponível entre as obrigações familiares e o trabalho que lhe garante a subsistência, vencer os imprevistos que lhe possam impedir o comparecimento às sessões, tais como visitas inesperadas, fenômenos climatéricos e outros motivos, sustentando lealdade ao próprio dever. Sem euforia íntima, não há exercício mediúnico produtivo. Preparar a própria alma em prece e meditação antes da atividade mediúnica, evitando, porém, concentrar-se mentalmente para semelhante mister durante as explanações doutrinárias, salvo quando lhe caibam tarefas especiais concomitantes
a fim de que não se prive do ensinamento. A oração é luz na alma, refletindo a luz divina. Controlar as manifestações mediúnicas que veicula, reprimindo quanto possível respiração ofegante, gemidos, gritos e contorções, batimentos de mãos e pés ou quaisquer gestos violentos. O medianeiro será sempre o responsável direto pela mensagem de que se faz portador. Silenciar qualquer prurido de evidência pessoal na produção desse ou daquele fenômeno. A espontaneidade é o selo de crédito em nossas comunicações com o reino do Espírito. Mesmo indiretamente, não retirar proveito material das produções que obtenha. Não há serviço santificante na mediunidade vinculada a interesses inferiores. Extinguir obstáculos, preocupações e impressões negativas que se relacionem com o intercâmbio mediúnico, quais sejam a questão da consciência vigilante ou da inconsciência sonambúlica durante o transe, os temores inúteis e as suscetibilidades doentias, guiando-se pela fé raciocinada e pelo devotamento aos semelhantes. Quem se propõe a avançar no bem deve olvidar toda causa de perturbação. Ainda quando provenha de círculos bem intencionados, recusar o tóxico da lisonja. No rastro do orgulho, segue a ruína. Fugir aos perigos que ameaçam a mediunidade, como sejam a ambição, a ausência de autocrítica, a falta de perseverança no bem e a vaidade com que se julga invulnerável. O medianeiro carrega consigo os maiores inimigos de si próprio. Mas a manifestação do Espírito é dada a cada um para o que for útil. Paulo, 1 Epístola aos Coríntios, capítulo 12, versículo 7. Capítulo 5 – A Conduta no Lar. Começar na intimidade do templo doméstico a exemplificação dos princípios que esposa, com sinceridade e firmeza, uniformizando o próprio procedimento dentro e fora dele. Fé espírita no clima da família, fonte do espiritismo no campo social. Calar todo impulso de cólera ou violência, amoldando-se ao Evangelho de modo a estabelecer a harmonia em si mesmo perante os outros. A humildade constrói para a vida eterna. Proporcionar às crianças os fundamentos de uma educação sólida e bem orientada, sem infundir-lhes medo ou fantasias, começando por dar-lhes nomes simples e naturais, evitando a pompa dos nomes famosos, suscetíveis de lhes criar embaraços futuros. O lar é a escola primeira. Sempre que possível, converter o santuário familiar em dispensário de socorro aos menos felizes pela aplicação daquilo que seja menos necessário à mantença doméstica. A seara do Cristo não tem fronteira. Se está sozinho com a sua fé, no recesso do próprio lar, deve o espírita atender fielmente ao testemunho de amor que lhe cabe, lembrando-se de que responderá em qualquer tempo pelos princípios que abraça. A ribalta humana situa-nos sempre no papel que devamos desempenhar. Ao menos uma vez por semana, formar o culto do Evangelho com todos aqueles que lhe coparticipam da fé, estudando a verdade e irradiando o bem através de preces e comentários em torno da experiência diária à luz dos postulados espíritas. Quem cultiva o Evangelho em casa, faz da própria casa um templo do Cristo. Evitar o luxo supérfluo nos aposentos, objetos e costumes, imprimindo em tudo características de naturalidade, desde os hábitos mais singelos
até os pormenores arquitetônicos da própria moradia. Não há verdadeiro clima espírita cristão sem a presença da simplicidade conosco. Aprendam primeiro a exercer piedade para com a sua própria família e a recompensar seus pais, porque isto é bom e agradável diante de Deus. Paulo, 1ª Carta a Timóteo, capítulo 5, versículo 4. Capítulo 6 – A Conduta na Via Pública. Demonstrar com exemplos que o espírita é cristão em qualquer local. A vinha do Senhor é o mundo inteiro. Colaborar na higiene das vias públicas, não atirando detritos nas calçadas e nas sarjetas. As pessoas de bons costumes se revelam nos menores atos. Consagrar os direitos alheios, usando cordialidade e brandura com todo transeunte, seja ele quem for. O culto da caridade não exige circunstâncias especiais. Cumprimentar com serenidade e alegria as pessoas que convivem conosco, inspirando-lhes confiança. A saudação fraterna é cartão de paz. Exteriorizar gentileza e compreensão para com todos, prestando de boa mente informações aos que se interessem por elas, auxiliando as crianças, os enfermos e as pessoas fatigadas em meio ao trânsito público nesse ou naquele mister. Alguns instantes de solidariedade semeiam simpatia e júbilo para sempre. Coibir-se de provocar alarido na multidão através de gritos ou brincadeiras inconvenientes, mantendo silêncio e respeito junto às residências particulares e justa veneração diante dos hospitais e das escolas, dos templos e dos presídios. A elegância moral é o selo vivo da educação. Abolir o divertimento impiedoso com os mutilados, com os enfermos mentais, com os mendigos e com os animais que nos surjam à frente. Os menos felizes são credores de maior compaixão. Proteger com desvelo caminhos e jardins, monumentos e pisos, árvores e demais recursos de beleza e conforto dos lugares onde estiver. O logradouro público é salão de visita para toda a comunidade. Vede prudentemente como andais. Paulo, 1ª Carta aos Efésios, capítulo 5, versículo 15. Capítulo 7 – A Conduta em Viagem. Distribuir por onde viajar exortações de alegria e esperança com quantos lhe partilhem o itinerário. O verdadeiro espírita jamais perde oportunidade de fazer o bem. Tratar generosamente os companheiros do caminho. A qualidade da fé que alimentamos transparece de toda a ação. Ceder, dentro das possibilidades naturais, as melhores posições nas viaturas aos companheiros mais necessitados. Um gesto simples define uma causa. Sem esquecer os próprios objetivos, prever com estudo judicioso e minudente os percalços e as metas da viagem. A previdência exprime vigilância. Nas aproximações afetivas comuns àqueles que viajam, fixar demonstrações de otimismo para que a tristeza não prejudique a obra da confiança. O otimismo gera paz e simpatia. Na atenção devida aos companheiros, cuidar com estima e apreço de todas as encomendas, recados e notícias de que seja portador. O intercâmbio amigo destrói o insulamento. Não se esquecer do respeito, da gentileza e da cordialidade com que se devem tratar indistintamente funcionários
e servidores em veículos, hotéis, repartições e lugares públicos. Aquele que anda imprime sinais por onde passa. Andai como filhos da luz. Paulo, primeira carta aos Efésios, capítulo 5, versículo 8. 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
1: Caros amigos e irmãos ouvintes da Rádio Espiritismo BH, quem lhes fala aqui é Eliane Batista. E estamos dando início, neste instante, aos estudos do Livro dos Espíritos. Estamos no capítulo 3 da terceira parte da obra, que trata das leis morais. Hoje falaremos sobre a lei de trabalho, da necessidade do trabalho como lei universal e também do limite do trabalho, o repouso de que precisamos para restabelecer as forças orgânicas pelo desgaste físico que o trabalho impõe à criatura ainda enclausurada na matéria. O trabalho é lei natural, por isso mesmo, indutor do progresso da criatura e de toda a vida universal. A lei de trabalho se impõe ao indivíduo quanto mais se lhe acentua as necessidades e os gozos. Temos entendido que o trabalho constitui apenas das ocupações de ordem material, mas não é bem assim. Porém, há outra espécie de trabalho que se opera na intimidade do ser, que é a expansão da consciência em seu aspecto intelecto-moral, que vai gradualmente se ajustando à cultura que vige na sociedade em que se situa. Melhor esclarecendo, podemos dizer que o homem é sempre fruto do ambiente onde renasce e cresce nele e com ele. Emmanuel estabelece na pergunta 675 do Livro dos Espíritos que o trabalho é toda ocupação útil, portanto não se deve ser entendida apenas como uma ocupação de ordem material. Vejamos o que diz na pergunta 675. Por trabalho, só se deve entender as ocupações materiais? E os espíritos respondem, não. O espírito trabalha assim como o corpo. Toda ocupação útil é trabalho. Uma boa leitura, meus irmãos, é um trabalho mental. Uma palavra de estímulo é um trabalho de ordem moral. Uma pessoa que aprende a tocar um instrumento trabalha o senso artístico. A fera lambendo suas crias trabalha os rudimentos do amor. O vegetal fazendo a fotossíntese aprimora os valores da sua evolução e assim por diante, porque a vida flui inestancável. O trabalho é meio de aperfeiçoamento e expansão da inteligência, em obediência ao que foi proposto por Jesus em seu Evangelho. Abre aspas, brilhe vossa luz. Mateus, capítulo 5, versículo 16, porque a inteligência é a luz da razão. Sem a força do trabalho, a inteligência do homem permaneceria estagnada nos seus primeiros impulsos primaristas. É o que nos esclarece os bons espíritos na pergunta 676 do Livro dos Espíritos. Nesta pergunta, os bons espíritos nos ensinam que a lei de trabalho se impõe à criatura pelas suas necessidades de sobrevivência e de gozo, mas encontra-se graduada à capacidade intelectiva de cada um. Vejamos o que eles nos dizem. Pergunta 676. Por que provê a natureza por si mesma a todas as necessidades dos animais? E a resposta vem logo a seguir. Tudo na natureza trabalha, como tu trabalha os animais. Mas o trabalho deles, de acordo com a inteligência de que dispõem, se limitam a cuidarem da própria conservação. Daí vem que do trabalho não lhes resulta progresso, ao passo que o do homem visa duplo fim, a conservação do corpo e o desenvolvimento da faculdade de pensar, o que também é uma necessidade e o eleva acima de si mesmo. Quando digo que o trabalho dos animais se cifra no cuidarem da própria conservação, refiro-me ao objetivo com que trabalham. Entretanto, provendo às suas necessidades materiais, eles se constituem inconscientemente executores dos desígnios do Criador e, assim, o trabalho que executam também concorre para a realização do objetivo final da natureza, se bem quase nunca lhe descubrais o resultado imediato. Então, meus irmãos, é perfeitamente compreensível que a lei de trabalho está graduada à capacidade e necessidade dos seres em cada esfera de vida em que se encontrem. A mesma lei de trabalho que sustenta o progresso em nosso orbe também é aplicada em outras esferas de vida mais ou menos elevadas do que a nossa. Nos mundos cuja plenitude e grandeza escapa-se-nos aos sentidos, a lei de trabalho vigora como aqui na Terra, mas em outras expressões e matizes que a mais desenvolvida inteligência na Terra não logrará apreender. O que nos ensina os bons espíritos é que, nos mundos menos evolvidos, o trabalho responde às necessidades mais emergentes daqueles seres que o habitam. Portanto, na Terra, predomina mais o trabalho material. Mas nas esferas sublimadas, a ocupação dos espíritos são de natureza puramente intelectual. Vejamos então o que nos diz a questão 678 do Livro dos Espíritos. Pergunta 678. Em os mundos mais aperfeiçoados, os homens se acham submetidos à mesma necessidade de trabalhar? E a resposta é a seguinte: a natureza do trabalho está em relação com a natureza das necessidades. Quanto menos materiais são estas, menos material é o trabalho. Mas não deduzais daí que o homem se conserve inativo e inútil. A ociosidade seria um suplício em vez de ser um benefício. E assim, caros ouvintes, com essas sábias explicações dos bons espíritos, vamos compreender que, à medida em que a vida moral se eleva, suas necessidades vão se modificando, tornando-se menos materiais, e daí o trabalho torna-se menos penoso, menos material e mais voltado para o trabalho intelectual. Na pergunta de número 679 do Livro dos Espíritos, Allan Kardec faz uma curiosa indagação aos espíritos superiores. Vejamos. Achar-se-á isento da lei de trabalho o homem que possua bens suficientes para assegurarem-lhe a existência? E a resposta logo a seguir: do trabalho material, talvez, não porém da obrigação de tornar-se útil, conforme os meios de que disponha, nem de aperfeiçoar a sua inteligência ou a dos outros, o que também é trabalho. Aquele a quem Deus facultou as posses dos bens suficientes a lhe garantirem a existência, não está, é certo, constrangido a alimentar-se com o suor do seu rosto. Mas tanto maior lhe é a obrigação de ser útil aos seus semelhantes, quanto mais ocasiões de praticar o bem lhe proporciona o adiantamento que lhe foi feito. Então, analisando o conteúdo desta resposta, a pergunta de número 678, veremos que os Espíritos esclarecem para nós que a lei de trabalho é uma necessidade para todos, não importando as condições materiais e espirituais em que se encontram. Todos têm de cumprir a lei de trabalho, independente de terem ou não muitas posses, o que não isenta o homem do dever de trabalhar. Se o homem não precisa trabalhar materialmente para sobreviver, não lhe faltará a oportunidade de ser útil em todo lugar. Aliás, a riqueza é uma grande e perigosa prova, pois tem o homem, com sua fortuna, maiores condições de propagar o bem, ajudando a todos, mas nem sempre assim o faz. Portanto, o homem de posses deverá estar isento da necessidade do trabalho material, mas do trabalho intelectual nunca, e muito menos de praticar a caridade, usando de suas posses para prodigalizar o bem a todos. Na pergunta de número 680, o questionamento é a respeito daquele que, impossibilitado de trabalhar por uma limitação qualquer, vive às expensas do trabalho do outro. Vamos então ler a pergunta. Pergunta 680. Não há homens que se encontram impossibilitados de trabalhar no que quer que seja e cuja existência é, portanto, inútil? E a resposta vem a seguir. Deus é justo e, pois, só condena aquele que voluntariamente tornou inútil a sua existência, porquanto esse vive às expensas do trabalho dos outros. Ele quer que cada um seja útil, de acordo com suas faculdades. Caros ouvintes, o mundo está repleto de pessoas que vivem assim, desse modo, dependendo de outros que lhe garantam a sobrevivência. A pergunta está direcionada àqueles que gostariam de trabalhar, mas não podem, por causa de limitações de ordem física ou mental, que os impedem de ir à busca do pão de cada dia com o suor do próprio rosto. Mas existe uma outra classe de pessoas que assim procedem pelo livre-arbítrio, permanecendo na zona de conforto, em que se comprazem na ociosidade, sobrecarregando aqueles que lhes amparam a existência, suprindo-os em suas necessidades básicas de sobrevivência, não obstante serem pessoas saudáveis e aptas ao trabalho. Esses espíritos que elegem essa vida para si mesmos, em um breve futuro serão arrastados pela força da lei de causa e efeito ao cumprimento da lei de trabalho que a todos se impõe, sem acepção de castas ou de pessoas, porque a lei de Deus é para todos. Uma existência inútil, sem atividades edificantes, não é boa para ninguém, principalmente para aquele que se nega ao trabalho, apesar de gozar de plena saúde orgânica e mental. Mais cedo ou mais tarde, será obrigado a compreender o valor do trabalho, porque, no contexto da evolução, ninguém fica de fora. O instrutor espiritual Emmanuel tem uma belíssima página sobre o valor do trabalho em sua obra Pensamento e Vida, de psicografia de Francisco Cândido Xavier, onde ele nos diz que o trabalho ação transforma o ambiente, mas o trabalho serviço transforma o homem. Portanto, a criatura consciente da verdade vai compreender que a ação no bem é um ajustamento às leis de Deus, e a ela se rende deliberadamente, porque a lei de trabalho é mola impulsora do progresso em todo o orbe e em todo o universo. Amigos ouvintes, o trabalho é alimento diário que devemos adotar em nossa vida com o fito de suprir-nos não só das necessidades do corpo, mas resguardar a alma dos ataques das mentes ociosas, das entidades desencarnadas que buscam os seus sequazes alojados nos braços da preguiça. Diz o velho adágio, abre aspas, mente vazia, oficina do diabo, fecha aspas. Se queremos triunfar nessa empreitada reencarnacionista, devemos buscar espontaneamente ser úteis em qualquer lugar onde estejamos. Diz também o venerável instrutor que no passado o trabalho escravo era imposto ao homem dominado pelo seu dominador. Tivemos longo período de escravidão aqui em nosso país, o que é conhecido por todos os que respiram não só em solo brasileiro, mas em todo o planeta. É a triste marca do Brasil colônia, onde a escola, as artes, as virtudes domésticas, a indústria e o amanho do solo eram relegados às mãos escravas, reservando-se os braços supostos livres para a inércia dourada, conforme nos diz Emmanuel. Hoje, o clamor ao trabalho se faz ostensivo no mundo moderno, não só pela necessidade de garantir a sobrevivência e o gozo, mas, sobretudo, porque as mentes hoje em dia estão muito mais esclarecidas e conscientes de que o mundo mental precisa de constante atividade. O carro do progresso marcha inestancável, arrastando a tudo e a todos, mas os que preferem ainda, nos tempos de transição, permanecerem embalados no berço das ilusões e da inércia, traçarão tenebrosos caminhos pavimentados pelos espinhos que dilaceram, a lhes aguardar para os devidos ajustes num futuro muito breve. Muito oportunamente, a pergunta 681 do Livro dos Espíritos tem uma conexão com o mandamento da lei, honrar pai e mãe. Vejamos. Pergunta 681. A lei da natureza impõe aos filhos a obrigação de trabalharem para os seus pais? E a resposta segue. Certamente, do modo que os pais têm que trabalhar para os filhos. Foi por isso que Deus fez do amor filial e do amor paterno um sentimento natural. Foi para que, por essa afeição recíproca, os membros de uma família se sentissem impelidos a ajudarem-se mutuamente, o que, aliás, com muita frequência, se esquece na vossa sociedade atual. Assim, caros ouvintes, do mesmo modo como os pais procedem em relação aos filhos, esses devem retribuir a solicitude com que os pais os protegeram na sua necessidade, quando ainda estavam impossibilitados de o fazerem por si mesmos. Interessante perceber que chega um tempo em que os papéis se invertem. Os pais viram filhos e os filhos viram pais. A natureza é sábia e misericordiosa quando, nessa inversão de papéis, oferece ao filho a santa oportunidade de amparar aqueles que lhe supriram as carências na infância. E qual não deve ser a dor daquele pai ou daquela mãe, esquecidos em um canto, quando para seus filhos tornaram-se um peso no âmbito familiar? O compromisso de se ajudarem mutuamente é um dever sagrado para ambas as partes, tanto para os pais como para os filhos. Sabemos que existem pais que abandonam seus filhos, mas nem por isso cabe-lhes o direito do julgamento. Muito antes, a grandeza do espírito consiste em retribuir o mal com o bem, o que o coloca na fileira dos bem-aventurados. A pergunta de número 682 nos fala do limite do trabalho e da necessidade do repouso, pois o corpo precisa reparar as forças gastas nas atividades e dar também ao espírito momentos de liberdade quando, pelo sono físico, ele se coloca em relação com o mundo espiritual, onde busca dar mais expansão à inteligência e adquire, assim, novos conhecimentos juntos aos espíritos amigos. A pergunta 683, Allan Kardec indaga aos bons espíritos. Qual o limite do trabalho? E a resposta é a seguinte, o das forças. Em suma, a esse respeito, Deus deixa inteiramente livre o homem. O homem deve trabalhar, mas, contudo, não deve se descuidar de sua saúde. O repouso recompõe as forças físicas que são necessárias à manutenção da vida, sem as quais o homem não poderá cumprir sua missão na Terra. O corpo físico é instrumento de manifestação do espírito e, como

De qualquer modo, o ser é livre para escolher os seus caminhos, mas fica aqui o alerta a quem por ele se interessar. Na pergunta 684, Allan Kardec endereça aos espíritos bons o seguinte questionamento. Pergunta 684. Que se deve pensar dos que abusam de sua autoridade, impondo aos seus inferiores excessivo trabalho? E a resposta vem logo adiante. Isso é uma das piores ações. Todo aquele que tem o poder de mandar é responsável pelo excesso de trabalho que imponha aos seus inferiores, porquanto, assim fazendo, transgride a lei de Deus. Caros ouvintes, em todos os tempos da humanidade, o abuso do poder da autoridade se fez presente. Até nos dias atuais, ainda se encontra trabalho escravo em todo lugar. Quantas vezes temos ouvido notícias a respeito da morte de trabalhadores vitimados por exaustão? Quantos pereceram nas estradas de nosso país em trágicos acidentes resultantes de cansaço por excessivas horas de trabalho? O homem não é uma máquina, precisa de repouso, pois a mente exaurida por acúmulo de tarefa pode oferecer sérios riscos para a saúde integral da criatura e a sua própria vida. E para finalizar o nosso estudo de hoje, reportamo-nos à pergunta 685 do Livro dos Espíritos, que diz assim: Tem o homem o direito de repousar na velhice? E a resposta é: Sim, que a nada é obrigado, senão de acordo com suas forças. E no desdobramento da pergunta na letra A, Kardec indaga: Mas que há de fazer o velho que precisa trabalhar para viver e não pode? E os espíritos o responde: O forte deve trabalhar para o fraco. Não tendo este família, a sociedade deve fazer às vezes desta. É a lei da caridade. Chega um momento de nossa vida, meus irmãos, que as forças do corpo vão se tornando cada vez mais débeis. A senilidade aponta que é hora de moderar. O repouso para o idoso é essencial. E este só deve se ocupar com atividades leves, compatíveis com suas forças. A atividade mental, nesse caso, é a mais conveniente, porque o trabalho físico torna-se quase impraticável devido ao desgaste do organismo pelo envelhecimento natural. Mas ainda podemos afirmar que existem pessoas idosas ainda muito fortes e, portanto, desejosas de trabalhar, de servir. Sentir-se útil é de vital importância para aquele que já trilhou um longo caminho, ajudando-o na manutenção da saúde mental e no resgate da sua autoestima. Mas quando a sobrevivência do idoso, já enfraquecido, depende exclusivamente dele, que já não pode trabalhar, é dever do homem, mais forte do que ele, ampará-lo provendo as suas necessidades, como também é o dever do Estado, do poder público, cuidar de prover a necessidade do idoso. Esta é uma missão que se impõe aos responsáveis direto pelo indivíduo senil. Lembremos-nos que amanhã poderemos estar vivenciando essa mesma situação, porque nascer, crescer, envelhecer e morrer é lei da vida. São ciclos que todos devemos passar. O que se planta hoje é o que se colhe amanhã, na pauta da lei de causa e efeito. O que damos é o que retorna à fonte de onde proveio, como quando se joga um objeto ao mar e as ondas se incumbem de trazê-lo de volta à praia. Assim, meus queridos amigos ouvintes, foram gratificantes esses momentos que passamos juntos, estudando um pouco sobre a codificação kardeciana, e continuaremos em outra oportunidade quando trataremos da lei de reprodução em mais outro programa Estudando o Livro dos Espíritos. Obrigada pelo carinho da sua atenção e que Jesus nos ampare a todos. Paz e alegria aos corações que nos ouviram. Muito obrigada e até

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2: Não, não se deixe abater pelo desânimo. Não queira jamais abandonar a vida, porque isto nada resolve e agravará ainda mais seus sofrimentos. Se você pensa que fugindo se sentirá aliviado, engana-se redondamente. Não se vingue dos outros, fazendo mal a si mesmo. Reaja com todas as suas forças e não se deixe esmagar pela incompreensão alheia.
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1: Que Jesus, o nosso Mestre, o nosso irmão maior, nos mantenha em sua paz. Eu sempre digo que falar sobre perdão é um belíssimo convite, desafio para a gente. Porque, por coerência, nós devemos falar sobre aquilo que praticamos com naturalidade. E é interessante que, durante um período, eu fiquei um bom tempo dando desculpas para não falar sobre o tema perdão, porque eu andava meio brava com uma situação e eu sentia que eu não conseguia perdoar. E eu pensava assim, mas como falar sobre o perdão se eu ainda não consigo perdoar? Então, todas as vezes que eu tenho que falar sobre o perdão, eu me lembro disso, do trabalho que eu precisei desenvolver, a luta interna que eu travei para vivenciar esse sabor mágico do perdão. Né? Mas o que é o perdão? Nós vamos observar que Jesus usou a expressão perdão das ofensas e exemplificou e falou nos momentos mais importantes da sua passagem pela terra. Isso nos mostra a importância do perdão. Quando ele, no momento da crucificação, registram os evangelistas, ele se dirige ao Pai e pede: Pai, perdoa-lhes, porque eles não sabem o que fazem. Aí fica para nós outros um ponto para reflexão. A causa do pedido do perdão dele é porque ele entendia que aqueles que o maltratavam, aqueles que o humilhavam e que levavam à interrupção da sua encarnação, da sua vida, aquelas pessoas não sabiam o que estava fazendo. E a gente começa a refletir que realmente as pessoas que nos ofendem, ou que nós nos sentimos ofendidos, às vezes as pessoas nem percebem que nos ofenderam. Mas aquelas pessoas que são instrumentos para que a gente fique magoado e achando que foi ofendido, elas não sabem, na maioria das vezes, o que estão fazendo. A gente fala assim, nada, elas fizeram isso é porque elas são más mesmo. Não, nem sempre. Às vezes as pessoas agem com uma distração mental, com uma distração em relação à fraternidade, em relação à caridade, em relação ao amor, que elas não percebem o que estão fazendo. Mas é muito importante que cada um de nós comecemos a pensar mais no perdão. Por que nós precisamos perdoar? Porque Jesus traz para todos nós este convite em vários momentos da sua fala e que é registrada, ou que são registradas no Evangelho. Exatamente porque nós precisamos chegar num ponto que o perdão não vai mais ser necessário. E não vai mais ser necessário porque a gente haverá de compreender de tal forma a atitude das pessoas que nós não vamos ficar sentidos com as pessoas. Nós não vamos mais ficar melindrados com

que Jesus, todas as atitudes de Jesus nasciam e nascem de um amor puro. Então ele se dirige a Judas e vejam, no dia anterior ele sabia, é o que come comigo no prato. E ele diz para Judas, quando Judas vem caminhando em direção a ele, ele disse: a que vens, amigo? Olha que coisa séria. Na minha ignorância, se fosse eu era capaz de eu dizer mais ou menos assim: não falei que você ia me trair? Pode falar de uma vez que me traiu? Não precisa fingir, não, pode falar. Quer dizer, talvez na minha ignorância, eu ia tentar deixar Judas exposto, para todo mundo ver que Judas não estava sendo muito correto. Mas Jesus o chama amigo. A que vens, amigo? Então, essa atitude de Jesus é o que eu falo assim, a dinâmica do perdão, através de uma ação sincera, através de uma ação natural, em que nós continuamos convivendo com a pessoa, sem, e o nosso olhar é muito sério, sem nós deixarmos transparecer no olhar a nossa mágoa, a nossa dor, o nosso sentimento. Às vezes, a gente diz que perdoou, convive com a pessoa, mas a pessoa olha para a gente e o nosso olhar tem uma mensagem de mágoa, tem uma mensagem de dor. Às vezes a gente desvia o olhar da pessoa. Não, eu já perdoei, mas não aguento encarar o fulano. Ai, meu Deus, eu não dou conta de ficar olhando para ele. Então, falta alguma coisa. É esse o dinamismo do perdão. A dinâmica, a magia do perdão é nós voltarmos a agir com naturalidade com as pessoas. Aí vocês vão dizer, mas isso é muito difícil. É claro que é. Porque se fosse fácil, Jesus não tocaria no assunto tantas vezes ao longo da sua passagem pela terra. Ele certamente diria uma ou duas vezes para reforçar e pronto. Entretanto, entendendo que essa ação, essa postura de voltar a agir com normalidade com a pessoa que nos ofendeu, que nos magoou, então ele repete o assunto várias vezes ao longo da sua caminhada na terra. Há um momento em que, e isso é registrado em Mateus, no capítulo 15, Pedro pergunta para ele: se eu falo tanto em perdoar, mas afinal de contas, quantas vezes eu devo perdoar? 7 vezes? Naquela época, eles pegavam o número 7 como se fosse uma magia. Até hoje, alguns pensam assim. Então ele pega o 7. Eu devo perdoar 7 vezes? E a resposta de Jesus é profunda. Matemática, como foi a pergunta? Não 7 vezes, mas nós devemos perdoar 70 vezes 7 aqueles que nos ofendem. E as pessoas costumam nos dizer: puxa vida, perdoar uma pessoa 490 vezes é porque a gente não tem vergonha. Puxa vida, 490 vezes. Aí, um amigo espiritual, brincalhão, mas muito sério, brinca com as coisas sérias para a gente refletir. Ele disse: não é 400, não são 490 vezes a perdoar a pessoa 490 vezes. É perdoar 490 vezes cada tipo de falta que a pessoa fizer conosco. Se ela mentiu, e se ela mentir, você vai perdoá-la 490 vezes as mentiras que ela disser. Se ela falar mal de você,

0: além de mentir contra você, ela fala mal 490 vezes o fato dela falar mal de você. Se ela te trair, tomar o seu namorado, 490 vezes a traição. Eu falei, meu Jesus. Aí eu já reencarnei, desencarnei, tornei reencarnar, tentando perdoar. Eu pensei. E o Espírito riu e disse, mas é isso mesmo. Porque o perdão real, nem sempre ele se dá apenas numa encarnação. O perdão real, concreto, natural, aquela atitude de compreensão que se transforma em amor, ela atravessa os séculos. Ela avança através das reencarnações. E é por isso que nós vamos ver, dizia o amigo espiritual, muitos casos de família difíceis, porque ali está o convite ao perdão. Às vezes, o caso da agressão foi tão sério, a traição foi tão forte, que nós vamos ver a pessoa sendo aceita, aquela que agiu de uma maneira pesada, brusca, desleal, a gente vai vê-la depois renascendo como filha, como a colaboradora do lar, como vizinho. E é uma maneira de estar mais perto. E estando mais perto, a gente efetiva o perdão através da convivência. Quantas vezes, é tão interessante a gente observar, às vezes tem aquele irmão que não combina muito com o outro. Parece uma coisa esquisita assim, qualquer coisinha, os dois se desentendem. Mas, se alguém lá fora mexer com um dos dois, o outro reage e vai em defesa. Por que isso? Porque aquela sensação de estar num só grupo, aquele sentimento quase instintivo de vivência em conjunto, traz uma ligação que vai fortalecendo o hábito de, primeiras vezes, admirar, depois de ser fraterno, depois de ser solidário um ao outro. E quantas vezes desencarnam, eles já estão se amando, mas amando de verdade, sentindo falta um do outro, sentindo necessidade um do outro, com saudade. No, fulano mudou lá para tal cidade, que saudade do fulano, que vontade de conversar com ele. E quando renasceram, às vezes havia marcas, havia sombras na relação. Então, verdadeiramente, o perdão concreto, natural, aquele perdão que não tem mais marcas, que não deixa nenhuma vestígio, nenhum vestígio da sua passagem no coração, às vezes, ele vai de uma encarnação a outra. Por isso, nós precisamos aproveitar a oportunidade. Há uma passagem, Jesus, que ele diz assim, reconcilia depressa enquanto está a caminho com o teu inimigo. Reconcilia depressa. E a gente pensa assim, mas por que eu tenho que reconciliar depressa? Na hora dele ofender, vocês não viram não, né? Que ele me machucou, que ele me traiu, que ele falou mal de mim, que ele me caluniou. E agora, eu tenho que reconciliar depressa com ele? É que nós somos muito imediatistas. E a palavra depressa traz para nós uma conotação assim, agora, reconcilie agora. Bom, tomara que a gente conseguisse sempre, né? A cada momento que alguém magoou a gente acha que magoou, que a gente conseguisse reconciliar praticamente na hora. Retribuir igual a criança faz. Às vezes a mãe chama a atenção da criança, ela sai, chora, faz um beicinho, daí a pouco ela sorri para a mãe e dá os bracinhos. né? Então, se a gente conseguisse agir assim, e eu acho que é por isso que Jesus faz aquela homenagem à criança, né? Deixai vir as mim, a minhas criancinhas, porque delas é o reino dos céus. Exatamente por essa pureza de ação, de não guardar mágoa, de não ficar com aquela lembrança negativa no coração. Mas, quando Jesus convida, reconcilia depressa, é exatamente no sentido de que a gente aproveite a reencarnação. Não vamos esperar passar este momento em que Deus nos ofereceu a oportunidade de estarmos no mesmo grupo familiar, ou de estarmos no mesmo grupo de trabalho, ou quem sabe no mesmo grupo religioso. Não vamos deixar passar a chance. Vamos reconciliar depressa. Mas esse depressa pode levar, sim, né? Algum tempinho, umas horas, uns dias, para a gente tirar do coração aquela dor, aquela mágoa. Porque nós temos que ser muito realistas. Eu não consigo, comecei dizendo para vocês que durante um período eu não falava sobre o assunto porque eu estava com dificuldade de entender uma atitude de uma pessoa. Mas não é por isso que eu ia ficar o resto da vida de mal da pessoa. Que coisa feia, infantil. Estou de mal do fulano, né? Tem gente que fica de mal de fechar a cara mesmo, né? Fecha a cara e passa sem cumprimentar, não responde o cumprimento, não sorri. Tem gente assim ainda. Mas eu não estou aqui para criticar, porque eu passei por isso. Então, o que é que eu fiz? Eu comecei a buscar ajuda. Eu comecei a buscar o socorro. Eu preciso fazer alguma coisa para perdoar. E é possível que tenha aí algumas pessoas pensando, mas como é que eu faço para perdoar? Aí, lá vem a receitinha. E é por isso que Jesus fala tantas vezes no assunto. Porque ele vai falando e ele vai dando exemplo. Qual é a receita mais importante para, ou mais fácil de fazermos, para começarmos a trilhar a estrada que vai nos levar ao perdão verdadeiro? A oração. Orarmos, mas não é por mim nesse momento. Ó, Jesus, você ouviu, né, como é que ele fez comigo? Olha, você me ajuda. Não é esse o... A oração é orar pelo que teve atitude inadequada. Aí começa o exercício do perdão. Ô Jesus, me ajuda. Me ajuda a compreender o que o meu irmão fez comigo. Me dá força, Jesus, para eu conseguir tirar essa sombra do meu coração e voltar a olhar para ele com naturalidade, com fraternidade, com caridade, com amor. Me ajuda, Jesus. E ajuda ele também, para ele não fazer isso com outras pessoas. A gente começa a orar, alguém vai dizer, ah, mas então é fácil, eu também pensei que era fácil. Mas o primeiro dia que eu fui orar pela pessoa, eu cortei a oração no meio do caminho. Eu pensava, desaforo, mas ele fez isso comigo. Aí eu pensava, não, mas eu tenho que orar. Aí eu recomeçava. Jesus, me ajuda, mas coisa feia, eu ainda vou falar com ele o que ele fez. Aí eu voltava outra vez. Foram dias, foram meses, verdade, foram meses, eu orando, orando, até que um dia, eu brinco assim, eu fiz uma prece de galope, mas eu fiz a prece todinha. Ó, Jesus, ajuda, porque eu, ajuda ele lá, tá, ai, eu fiz a prece toda. Aí eu falei, ah, que bom, agora então eu perdoei, eu já consegui fazer a prece inteirinha por uma pessoa, foi uma prece corrida, mas eu fiz toda. Aí a pessoa a quem eu estava pedindo socorro para me ajudar, ele disse assim, então agora você já conseguiu orar para a pessoa? Agora abraça a pessoa. Eu dei um pulo para trás, gente. Fechei as mãos e pus os braços para trás. Eu falei, hein? Eu não tinha ainda perdoado. Eu não tinha cogitado da ideia de abraçar a pessoa. Abraçar? Ele disse sim. Agora, comece o exercício mental de, à distância, você faz oração para a pessoa, fecha os olhos e faça o exercício mental de dar um abraço nela. E, gente, se eu levei meses para conseguir fazer a prece curtinha, podem ter certeza, eu levei mais de ano para conseguir mentalmente dar o abraço na pessoa. Ih, mas eu estava me sentindo tão ofendida, que coisa feia. Hoje, quando eu me lembro, eu tenho muita vergonha. E eu falo nisso é exatamente para que vocês possam entender a importância do exercício. Eu estou dizendo isso para dizer para vocês, é possível perdoar, porque eu fiz um esforço e consegui. Eu sei que não é fácil, mas é possível. E aí, voltando lá em Jesus, ele diz, reconcilia depressa com teu inimigo, enquanto estás a caminho com ele. Para quê? Se você não reconciliar, você não seja entregue a outros, ao juiz, a outros que vão levar você a pagar pelo compromisso de não ter perdoado. E a gente vai tentando entender que Jesus nos falava das reencarnações. Se eu não reconciliar agora, enquanto eu estou lado a lado com o meu irmão que me ofendeu, eu vou precisar passar por outros processos reencarnatórios, lutando para vencer as dificuldades com aquele irmão. Então vamos reconciliar de uma vez. Vamos vencer as barreiras, para que a gente possa ter a cabeça tranquila em relação ao compromisso assumido. Na verdade, quando nós falamos em reconciliação, nós estamos nos lembrando também de uma outra colocação de Jesus. Vejam como ele fala em perdão. Ele diz assim, se você está indo ao altar fazer uma oferenda, e se você tem uma dor no coração, olha gente, eu não estou falando com as palavrinhas do evangelho não, tá? Eu estou falando com as palavras da minha interpretação. E se você tem no coração uma mágoa em relação a alguém, deponha no caminho a oferenda que você vai fazer ao altar. Volta, vai lá, reconcilia com teu irmão. Depois você vem, pega a oferenda e vai até o altar. Olha o que Jesus está falando para a gente. É verdade que nós estarmos frequentando o templo, a casa espírita, que nos ajuda, isto é muito importante. Mas, acima de tudo, eu posso vir aqui um ano, 10 anos, 20 anos, sei lá quantos anos, enquanto vida eu tiver nesta encarnação. Mas eu venho aqui todo dia, eu entro com uma sombra no coração. E se por um acaso a pessoa ainda frequentar aqui também, eu vou até mudar o dia de vir para não dar de... Ainda fala assim, eu não quero dar de cara com fulano. Então eu vou outro dia. Não vou naquele mesmo dia. Olha só. Aí eu venho 20, 30, 40, 50 anos, mas está guardadinha aqui no estojo do meu sentimento, está guardadinha aquela mágoa. Então, o que é que Jesus está falando? Faz uma coisa. Um desses dias que você está indo lá para a casa espírita, para falar sobre perdão, para falar sobre reencarnação, faz uma coisa, volta, fala lá com o pessoal, seus amigos lá do Glaxo, olha, hoje não vai dar para eu ir não, eu não posso fazer isso em cima da hora não, que eles ficam bravos, e com razão. Mas eu vou avisar uns dias antes, ó, antes de ir para aí, eu preciso passar na casa de uma pessoa. Ou então, se ela vem ali, aqui, eu vou dar um jeito de dar uma desculpazinha ali na porta, ficar ali fazendo de conta que eu estou conversando, e a hora que a pessoa chegar, aí eu vou conversar com ela. Aí chegou no ponto que deve estar alguém perguntando: e se a pessoa não quiser o perdão? E se a pessoa virar a cara para mim? Eu vou ficar com mais raiva ainda. E se ela virar as costas para mim? Gente, a magia do perdão, a beleza do perdão, está exatamente em nós não ficarmos dependendo da atitude do outro. Se ele também compreender e nós pudermos voltar a uma atitude de normalidade, ótimo. Normalidade na relação, né? Ótimo. Mas se isso não acontecer, que nós possamos estar com o coração limpo em relação à pessoa. Quando alguém me perguntar sobre o fulano, eu vou responder com naturalidade. Se eu ver aquela pessoa, eu não vou querer atravessar a rua. Se ele passar duro por mim e não receber meu cumprimento, mentalmente eu vou pensar: Deus te acompanhe. E vou cumprimentá-lo. Ele pode até não responder, mas eu vou dizer: boa tarde, fulano. Bom dia, ciclano. Eu sei que não é fácil. Alguns de vocês podem estar assim pensando: ah, se a Joselma soubesse o que o fulano fez comigo, ela não estava aí convidando a gente ao perdão das ofensas. Mas na verdade, não sou eu não. Quem sou eu para ter autoridade moral para dizer para vocês: ó, gente, vocês devem perdoar. Eu estou buscando só Jesus. E vamos prestar atenção naquela prece que ele ensinou. Que todos nós, cristãos, em qualquer segmento religioso, nós sabemos. Aí, lá no meio da prece, a gente diz assim: perdoai as nossas dívidas. Aí outro dia alguém disse: ah, mas agora mudou. A Igreja Católica agora mudou de dívida para ofensa. E agora, eu falo dívida, eu falo ofensa. Ô, gente, é questão de palavra. O importante aqui, ó, é o sentimento. Se eu não quiser falar nem dívida e nem ofensa, eu vou dizer assim: ai, meu pai, perdoa os meus equívocos, as minhas distrações, as minhas vigilâncias. Mas aí, depois do pedido de perdão, vem algo muito sério. Jesus diz assim: assim como nós perdoamos os nossos devedores ou ofensores. Gente, é muito sério. Nós fazemos essa prece, ou pelo menos teríamos obrigação de fazer essa prece pelo menos uma vez por dia. Vocês já imaginaram, se a gente ainda não consegue perdoar alguém, nós estamos distraidamente repetindo uma inverdade todo dia. Assim como nós perdoamos os nossos devedores. Mas eu não perdoei fulano. Como é que eu estou afirmando que nós perdoamos? Vejam que é o convite que Jesus nos faz. Que a gente, ao se dirigir a Deus, peça a Ele que nos perdoe, que nos compreenda as faltas, assim como nós devemos perdoar, compreender as faltas das pessoas. Ora, são tantos os momentos em que Jesus vai nos ensinando a perdoar, ou vai nos alertando quanto à importância do perdão, que nós, se a gente estudasse com seriedade o Evangelho, certamente nós já estaríamos tendo mais facilidade para entender o nosso semelhante. Agora, vocês me perguntariam: mas por que que a gente então fica ofendido? E aí entra o nosso lado, que é muito sério. A gente fica ofendido, às vezes, é porque o orgulho que nós trazemos conosco é uma carga ainda muito pesada. A vaidade que toma conta de mim é tão grande que quando alguém fala alguma coisa comigo, eu me sinto ofendida. Então, é mais... Gente, vocês vão falar, puxa, além de eu ganhar uma ofensa, eu ainda sou culpado. Mas na maioria das vezes é assim. Porque na maioria das vezes o outro faz sem a intenção de ofender. E eu me ofendo porque o orgulho e a vaidade que eu trago em mim, eles são tão fortes em mim, eu me sinto o centro da atenção. Eu me sinto merecedora do amor de todo mundo que me conhece, de todo mundo que passar por mim. Eu me sinto tão importante que todo mundo tem que reconhecer o meu valor. E quando a pessoa não reconhece o meu valor, eu fico ofendida. Se a gente for parar para pensar, cada situação de ofensa, vocês podem ter certeza que o orgulho e a vaidade direcionaram a nossa reação. E aí nos levou ao melindre. E esse melindre é que nos levou a ficar magoados, para ficar de mal da pessoa. E nós saímos, às vezes, reclamando da pessoa com outros. Aí nós estamos cometendo um ato mais feio ainda. Porque a gente foi ofendido. Agora a gente sai divulgando, falando mal do outro. Deixando o outro, às vezes, mal. Aí alguém vai dizer, ah, mas ele também não me ofendeu, agora o que é que tem eu deixar ele mal? Eu não tenho que analisar. Eu não tenho que revidar na mesma faixa do que o outro fez. Eu preciso aprender a agir de uma maneira diferente. A pessoa que me introduziu, aliás, a mãe da pessoa que me introduziu na doutrina espírita, ela se tornou muito conhecida no movimento espírita. Antes ela era muito conhecida mais em Uberaba. Hoje, por causa de alguns livros que são escritos, ela é conhecida muito, muito, muito por muitas pessoas, que é a dona Maria Modesto Cravo. O nome dela era Maria Modesto mesmo, não é Modesta, não. E a filha dela é que me conduziu nos primeiros passos, algumas dezenas de anos atrás, lá nos idos de 1974, foi ela que me introduziu no conhecimento da doutrina e me acompanhou por muitos e muitos anos. E dona Maria Modesto, ela... quando morava em Uberaba, ela passou por muitas humilhações pelo fato de ser espírita. Porque naquela época, ser espírita era um sinal de que a pessoa não era conveniente à sociedade. Em muitas situações, as pessoas pensavam assim. E Dona Maria passou situações de muita humilhação na escola, né? Na sociedade, às vezes ela não podia, ela ia em alguma festa, as pessoas, as jovens, os pais obrigavam as suas colegas de escola a se voltarem contra ela, de costas para ela. Ela passou por muitos momentos difíceis. Então, um determinado dia, essa pequena história... embora a filha já tivesse me contado, hoje ela está em um dos livros que conta a história dela. Então, num dos seus aniversários, ela bateu uma porta, e quando ela abriu a porta, lá estavam três amigas dela, da escola. Mas eram colegas que faziam muito pouco caso dela. E ela ficou muito emocionada. Ela ficou muito feliz, porque elas disseram assim para ela: nós viemos aqui, nós lembramos que hoje é seu aniversário, e viemos aqui trazer um presente de aniversário para você. Ela se emocionou muito, era um embrulho de presente muito bonito, mas quando ela abre o embrulho, que ela destampa, era uma vasilha, dentro daquela vasilha havia estrume de boi, esterco de boi, fresquinho, mal cheiroso. Ela levou um choque, mas os seus protetores espirituais, os seus amigos espirituais a sustentaram e ela não revidou. Agradeceu, entrou para dentro, passou um período. Num determinado dia, ela vai para a escola e leva consigo 3 lindíssimas rosas do seu jardim. E ela então diz, num bilhetinho muito amoroso, embora talvez elas não tenham entendido com amor, elas podem ter achado que era um revide, ela escreveu assim: estas flores são da roseira com a que eu adubei com o presente que vocês me deram. Mas ela não fez isso para retrucar, porque eu, na minha ignorância, era capaz, ainda que os Espíritos me ensinassem a fazer isso, era capaz de eu querer falar, agora eu vou dar a resposta, agora eu vou dar o troco. E ela não. Ela fez certamente com muito amor. Ela ofereceu para cada uma rosa. Porque ela realmente colocou aquele estrume no pé de uma determinada roseira. Olha, gente, este exemplo que é real, este exemplo, eu acho que pode servir de referência para nós, para entendermos a mensagem de Jesus, perdão das ofensas. Cada vez que eu achar que alguém está me humilhando, ou querendo me humilhar, que eu mentalmente receba aquela ofensa como se fosse um adubo para eu colocar no pé de uma roseira. Que roseira é essa? Dos meus bons sentimentos. Eu certamente, cada vez que eu exercitar a compreensão, o silêncio, o não revidar, tudo que eu exercitar no meu dia a dia, eu estou adubando a minha maneira de ser para melhor. Eu estou fazendo um exercício de amor que vai ajudando a cada criatura no seu dia a dia a usar o meu exemplo como força, como referência para a sua caminhada. Então, o convite que Jesus nos faz de perdoar as ofensas é um exercício de extrema importância. Principalmente, já fechando a nossa fala, mas me lembram aqui os amigos espirituais. Sabe por quê? Todos nós somos um pouquinho médiums. Mesmo que nós não tenhamos a mediunidade ostensiva dos nossos irmãos, que estão aqui à mesa psicografando, todos nós, segundo o Livro dos Médiuns, somos, em maior ou menor escala, intermediários entre o plano material e o plano espiritual. Então, se eu cultivo a ofensa que está aqui dentro, a mágoa, a dor, eu mancho de alguma forma as energias boas que eu tenho. E aí eu chego ali na porta. Pode ser que eu encontre alguém que está precisando do meu olhar, do meu sorriso, do meu abraço. Mas eu aqui dentro, eu vi um fulano que eu não gosto. E eu olhei para ele com aquela, esse chato, ele que fez isso comigo, e fechei meu coração. Aí eu chego ali na porta, eu preciso de dar tudo o que eu tenho. Quem sabe para uma criança que olha para mim e sorri, quem sabe eu vou pegá-la no colo por alguns instantes. Mas a minha energia ela vai receber o que ela precisa e merece. Mas eu poderia ter dado mais, se eu não tivesse deixado meu coração ficar com uma sombra de mágoa, de revolta em relação a alguém. Então, em nosso próprio favor, por responsabilidade do que somos como seres humanos, como filhos de Deus que somos, como irmãos de Jesus que somos, é preciso que nós comecemos a fazer esse exercício, para dizer como ele disse: Pai, perdoa-lhes, porque eles não sabem o que fazem. Nem eu não sei o que faço quando eu fico magoado de nariz torcido. Então vamos aprender a distorcer o nariz. Vamos aprender a pôr um sorriso nos lábios. Não um sorriso de deboche, de cinismo, mas um sorriso do coração. Todas as vezes que alguém, pensada ou impensadamente, for instrumento de uma ofensa para o nosso coração. Que Jesus nos fortaleça. Que os amigos espirituais nos inspirem. E que durante esta semana, onde estivermos, na rua, dirigindo, e caminhando, trabalhando, na casa espírita, onde estivermos, lá no nosso grupo familiar, que alguém tiver um gesto que poderia nos levar a uma dor interna, vamos nos lembrar dessa nossa conversa aqui hoje, de coração para coração. E não vamos considerar, a não ser para orar em favor daqueles que são instrumentos da nossa evolução. Que Deus nos abençoe, que Jesus nos ilumine. Muita paz para todos nós.
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2: Cantoria do Adolescente. Muito difícil expor este assunto diferente, mas os mentores insistem, não posso ser renitente. Na terra de hoje é grande a luta do adolescente. Há muitas acusações em torno da petizada. Muitos lhe notam abusos no lar, na rua, na estrada. E eis que um nome se lhe atira: juventude transviada. De fato, há muitos excessos a gente ver de se lança. Mas não se pode arredar de nossa própria lembrança que a puberdade revela o que colheu em criança. Antigamente se viam meninas e rapazolas, depois do trabalho em casa, entre petecas e bolas, livros, cadernos e lousas, lições, deveres, escolas. Aos sábados e domingos, sempre na trilha dos pais, tinham passeios no campo, alguns folguedos a mais, visitas às goiabeiras, distrações nos laranjais. Entretanto, atualmente, pelo sim ou pelo não, em qualquer parte da terra, é grande a transformação. Desde cedo a criançada está na televisão. Os pequeninos atentos, seja na rua ou no lar, registram quadros tremendos, assuntos de arrepiar, assaltos, crimes e furtos, e tocam a perguntar. Querem saber sobre sexo em todo e qualquer artigo. Muitos adultos se ausentam, temendo entrar em perigo. Papai diz: não tenho tempo. Diz mamãe: depois eu digo. Os pais, coitados, nem contam as horas que o dia tem. Necessitam trabalhar no ritmo de vai e vem. Precisam pagar colégio, farmácia, gás, armazém. Os meninos vão à rua para o que der e vier. Procuram experiência interpelando a qualquer. Cegonhas e carochinhas são casos que ninguém quer. Nos fatos mais escabrosos, a meninada se aguenta. A turma toda se gasta na atividade violenta. Aos 12 anos já sabe o que aprendi nos 40. Eu sei que há milhões de jovens honrando o próprio dever. Falo aqui, unicamente, dos que só querem prazer e chegam aos 20 anos pedindo para morrer. Esses verdes companheiros, sem controles e sem contas, parecem fazer da vida uma vela acesa às tontas, a consumir-se apressada no fogo de duas pontas. Qual a terra de amanhã? Pergunto comigo a sós. Responda quem tem a vez e muito peito na voz. Só peço a Deus que nos guarde com pena de todos nós. Pelo espírito Leandro Gomes de Barros, psicografia de Francisco Cândido Xavier, da obra Assembleia de Luz.

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1: Não aceite maus conselhos. Não se deixe sugestionar por palavras de desânimo. Sempre existe uma saída para qualquer problema, por mais complexo e difícil que nos pareça. A força divina que rege os universos está dentro de nós. Ligue-se ao pensamento universal de bondade e amor e vencerá todos os obstáculos.
2: No homem, a fé é o sentimento inato de seus destinos futuros. É a consciência que ele tem das faculdades imensas depositadas em germe no seu íntimo, a princípio em estado latente, e que lhe cumpre fazer que desabrochem e cresçam pela ação da sua vontade. Até o presente, a fé não foi compreendida senão pelo lado religioso, porque o Cristo a exalçou como poderosa alavanca e porque o tem considerado apenas como chefe de uma religião. Entretanto, o Cristo, que operou milagres materiais, mostrou por esses mesmos o que pode o homem quando tem fé, isto é, a vontade de querer e a certeza de que essa vontade pode obter satisfação. Também os apóstolos não operaram milagres seguindo-lhe o exemplo? Ora, que eram esses milagres senão efeitos naturais, cujas causas os homens de então desconheciam, mas que hoje, em grande parte, se explicam, e que pelo estudo do Espiritismo e do Magnetismo se tornarão completamente compreensíveis? A fé é humana ou divina, conforme o homem aplica suas faculdades à satisfação das necessidades terrenas ou das suas aspirações celestiais e futuras. O homem de gênio, que se lança à realização de algum grande empreendimento, triunfa se tem fé, porque sente em si que pode e há de chegar ao fim colimado, certeza que lhe faculta imensa força. O homem de bem que, crente em seu futuro celeste, deseja encher de belas e nobres ações a sua existência, aure na sua fé, na certeza da felicidade que o espera, a força necessária. E ainda aí, se operam milagres de caridade, de devotamento e de abnegação. Enfim, com a fé, não há maus pendores que se não chegue a vencer. O magnetismo é uma das maiores provas do poder da fé posta em ação. É pela fé que ele cura e produz esses fenômenos singulares, qualificados outrora de milagres. Repito, a fé é humana e divina. Se todos os encarnados se achassem bem persuadidos da força que em si trazem, e se quisessem pôr a vontade a serviço dessa força, seriam capazes de realizar o que até hoje eles chamaram prodígios, e que no entanto não passa de um desenvolvimento das faculdades humanas. Um espírito protetor. Mensagem de um Espírito Protetor em O Evangelho segundo o Espiritismo, capítulo 19, item 12.
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4: Capítulo 8. Conhecendo a colônia. Frederico levou-me para andar de aeróbus. São conduções coletivas usadas no plano espiritual. Em quase todas as colônias, há aeróbus de três tamanhos: grande para muitos passageiros, médio e pequeno. Como não tenho com que comparar esse meio espetacular de transporte, poderia dizer que é um ônibus com mistura de avião, sem barulho, sem poluir, confortável e muito limpo. Não tem asas. Tem os pontos certos onde param, para descer e subir passageiros. Há aeróbus que transitam só pela colônia, e alguns que vão de uma a outra, e ainda da colônia Terra. Eles não transitam pelo umbral, a não ser em raras exceções, indo direto a postos de socorro lá localizados. É muito confortável, não dá solavancos e desliza suavemente rente ao chão, ou metros acima dele. Nas viagens maiores, como vindo da Terra, desliza pelo ar. Os passageiros sentam-se em confortáveis poltronas. Os que transitam pela colônia não possuem condutor e nos lugares em que devem parar, há um pequeno marco onde há um painel com botões. Aperta-se o botão indicando para onde se quer ir. O primeiro aeróbus que passar com destino ao lugar marcado, para. Os aeróbus que transitam fora da colônia têm um condutor que, além de dirigi-lo, ajuda no trabalho que se vai realizar. A vista do alto é muito bonita. Planejada, suas ruas e avenidas têm traçado perfeito. Os prédios são harmoniosos e todos ocupados, servindo à comunidade. Gostei muito do passeio. A colônia São Sebastião fica no espaço espiritual da cidade, em que vivi encarnada. Estranhando o fato de ela ter o nome de santo, perguntei a Frederico. Frederico, por que a colônia se chama São Sebastião?
5: Patrícia, são inúmeras colônias pelo Brasil e pela Terra. São como cidades. Tem de ter um nome para facilitar e nomes não importam. São apenas designações. Ao ser projetada há tempo, seus benfeitores a chamaram provisoriamente de São Sebastião, para não dizer paraíso, que poderia ser confundida com paraíso-céu. Pronta, continuou sendo São Sebastião. São é título dado ao bravo guerreiro Sebastião. Esperam os benfeitores que todos os moradores da colônia venham a ser bravos guerreiros e vencedores dos seus defeitos e vícios.
4: Recebi de presente alguns bônus hora e todas as distrações e lazer os amigos pagavam para mim. Achei um tanto estranho, parecia pagamento por ser útil, um trabalho remunerado. Um dia, ao voltarmos do teatro, acompanhavam-me Maurício e Antônio. Indaguei-os. Que é realmente bônus hora?
6: Patrícia.
4: Maurício elucidou-me.
6: A maioria dos homens trabalha por estímulo, para usufruir de um prazer ou sensação. A maioria não concebe ainda a humanidade como uma só família. Com a perda do corpo físico pelo desencarne e para que não percam o estímulo de trabalhar, é necessário que continuem recebendo algo como prêmio pelo seu trabalho. Mais tarde, os levará a fazê-lo por uma causa maior, por amor. Espíritos superiores veem as colônias como lugares de transição e o bônus, ora, como um período de evolução. Esta é a razão pela qual os estagiários das colônias recebem o seu salário em bônus, ora.
4: E quem trabalha muito e por muito tempo, como os governantes, os instrutores das colônias, também recebe? Maurício continuou a elucidar-me.
6: Os instrutores não mais necessitam de prêmio por serem bons, mas por amor à família humana permanecem nas colônias, no meio dos aspirantes. Para não os menosprezar, não se destacarem e não serem confundidos com vaidosos, usam os bônus para se igualarem ao nível dos moradores que ainda pensam em prêmios e castigos. Todos utilizam o bônus ora, para não haver grupos de protegidos e de desprezados. Os que trabalham bastante e que poderiam receber muito solicitam somente os que lhes são necessários.
4: Entendi que meus acompanhantes não trabalhavam para ter bônus hora, utilizavam-se deles somente quando necessário. Os dois muito trabalhavam e por amor. Curiosa, indaguei-os novamente e desta vez foi Antônio que respondeu prazerosamente. Há nas colônias os que não trabalham e por isso não têm direito ao bônus, ao lazer?
7: Há. Mas o estágio nas colônias para esses espíritos não é longo. E nem pode ser. Porque ociosos não se afinam com as vibrações delas. Eles, fatalmente, na primeira oportunidade, reencarnam em meio a espíritos ociosos, onde vão sentir falta do conforto que tiveram e não valorizaram.
4: Lugares que visito com frequência e de que gosto realmente são as bibliotecas. Elas diferem de tamanho dependendo da colônia. são maiores e mais completas nas colônias de estudo. Também há bibliotecas nos postos de socorro, só que menores. A biblioteca da colônia em que estagiei é muito bonita. Livros são organizados em estantes, tudo com muita ordem. Fiquei maravilhada por não encontrar livros velhos. Estão sempre novos, renovados pela mente dos que os plasmaram. Maurício explicou-me que os livros estão sempre novos, porque como todas as visualizações ou materializações do plano espiritual ou astral são de energia psíquica, não envelhecem. Há livros escritos somente para desencarnados, que só são encontrados no plano espiritual. São inúmeros livros de estudo, pesquisas, religiosos e em destaque os espíritas. De grande parte deles, os encarnados também dispõem para ler, principalmente os espíritas. Procurei um livro e, não o encontrando, o bibliotecário gentilmente me disse:
8: Patrícia, a colônia de estudo tem esse livro. Quer que o peça para você?
4: Quero. Quando volto para o apanhar?
8: Ora, espere uns minutos, que estará aqui.

0: dispor dessa comodidade.
1: Legais são os livros que podemos colocar na televisão. A parte escrita aparece na tela e assim vamos lendo página por página, graças a um pequeno aparelho adaptado à tela. Não posso compará-lo ao videocassete, é diferente, é agradável ler pela televisão. Próximas à biblioteca estão as salas de vídeo, também chamadas de salas de estudos computadorizados ou salas das TVs, e podem ser ainda conhecidas por outros nomes. É um galpão enorme repartido em salas, conforme o assunto a ser ventilado. São lugares confortáveis e agradáveis. Há, em cada uma das salas, vários e eficientes computadores, que podem ser ligados por controle remoto. Na frente de cada aparelho, há 10 poltronas muito bonitas e confortáveis. As telas variam de tamanho. Se queremos ver ou estudar um assunto individualmente, regulamos a tela ao tamanho pequeno, ficando com uma televisão de 20 polegadas. Se é para um grupo, regulamos para o tamanho médio. Se é para muitas pessoas, para o tamanho grande, variando de 2 a 5 metros. As salas não são tão altas assim, tem somente 3 metros e meio. Esses aparelhos podem ser locomovidos, se for necessário, para projeção maior. São várias salas com os assuntos marcados na porta de entrada. Os temas para estudo são sobre as colônias, perispírito, química, física, terra, planetas, etc. Uma sala interessante é a das religiões e da Bíblia. Ao visitarmos uma dessas salas, escolhemos um assunto para pesquisar. Exemplo, o olho humano. Podemos escolher o tipo de programação. Fácil, explicativa ou completa. Ao escolher a fácil, aparecem na tela resumidas as explicações básicas sobre o olho. São narradas com algumas partes escritas. O olho é desenhado em todos os seus ângulos. Se a pesquisa é individual, coloca-se o fone de ouvido para não atrapalhar os outros pesquisadores. Ao escolher a programação explicativa, a pesquisa aparece com muito mais dados. A terceira fase, a completa, a difícil, é assunto para profissionais. Tudo é muito esclarecedor, mas se por algum motivo não se entendeu a pesquisa, encontramos sempre nessas salas estudiosos, mestres que têm o prazer de orientar e ensinar. Há a sala para distração, que possui desenhos animados, bons filmes, alguns dos quais os encarnados veem, e outros feitos por desencarnados. Tem histórias bonitas, que instruem e divertem. Há a sala de jogos eletrônicos, são para o lazer. Os orientadores procuram esclarecer os frequentadores da sala de jogos, porque estas são para educar e distrair, e não para levar a excessos. Os vícios são todos combatidos. Comparando, podemos dizer que essas salas são uma mistura de cinema, televisão, computadores, aperfeiçoados. Só não usamos do bônus hora para entrar nessas salas, quando estamos em pesquisas da escola ou de curso de estudo. Este é bem frequentado pelos estudantes. Quase todas as colônias têm essas salas, mas não as vi em postos de socorro. Nas colônias de estudo, elas são bem grandes e são inúmeros os assuntos. Gostei e gosto muito de pesquisar nessas salas. Conhecendo quando encarnado o cinema, a televisão e o computador, encantei-me diante dessa tecnologia. Mas o que mais gostei foi de usar esse processo para ver, conhecer as obras de Allan Kardec. Aparecem as imagens dele e de sua equipe encarnada e desencarnada, trabalhando em cada obra, estudando, pesquisando e sendo orientado pelos benfeitores que o ajudaram. Ver São Luís, Santo Agostinho e tantos outros fascinou-me. Que espírito fantástico é Allan Kardec! Por muitas vezes fui às salas para ver toda a obra e o que há sobre ele e seus trabalhos admiráveis. Este é um dos temas mais vistos, principalmente pelos que tiveram a aventura de serem espíritas, quando encarnados, ou de conhecer sua grandiosa literatura. Maravilho-me com tudo isso. Afinal, quem não gosta ou gostaria de dispor dessas facilidades? Capítulo 9. Volitar. Tinha sempre notícias de casa, dos familiares. Continuava recebendo muitas orações, estímulos, votos de alegria e para que me adaptasse logo à vida espiritual. Amigos escreviam, dando notícias minhas aos meus, pela psicografia, por meio de tia Vera. Alegrei-me quando Maurício disse:
2: Menina Patrícia, escreva um bilhete à sua mãe que transmitirei por sua

0: tia.
1: Emocionada, fiz o bilhete, agradecendo-lhes o carinho, dizendo que estava bem e mandando abraços. Comecei então sempre a escrever, e um dos meus amigos transmitia à tia Vera. Estava tranquila, o desencarne para mim não fez grande diferença, por nenhum momento senti-me separada dos meus. Entendi que não perdi a individualidade, continuava a mesma, meu amor pela família era o de sempre. Não podemos separar nossa vida, ela é um todo, e estar encarnada ou desencarnada são fases. Recebia muito, compreendi também que somos herança de nós mesmos. A reação é conforme a ação.
2: Patrícia!
1: Vovó chamou-me.
2: Venha à sala, vou lhe dar as primeiras lições de volitação.
1: Fui depressa. Na sala estavam três das moradoras da casa, que me incentivaram.
3: É fácil,
1: falaram elas.
3: Você sabe, saía do corpo quando encarnada, enquanto dormia. É só firmar o pensamento e a vontade.
2: Volitar,
1: disse vovó, como se tivesse decorado.
2: É esvoaçar, volatear, locomover-se no ar pelo ato da vontade.
1: Vovó pegou-me por um braço e Dona Amélia por outro e ensinaram-me a dar um impulso. Tentamos várias vezes, até que dei sozinha um impulso e levantei a 1 metro do chão. É mais fácil dar um impulso na vertical, para depois ir na horizontal. Fiquei parada. De novo, recebi a ajuda das duas que devagar me empurraram. Incentivaram-me alegres. É, realmente não foi difícil. Logo estava no meio da sala, volitando devagar de um lado a outro.
2: Até aprender realmente, não se distraia.
1: Vovó recomendou.
2: Volitar é como aprender a andar quando se está encarnada, a pedalar uma bicicleta ou nadar. Depois que aprende a dominar, faz automaticamente.
1: Sabia o que era volitar. Lera sobre o assunto em diversos livros espíritas. A sensação que tinha era de voar. Realmente é muito agradável e bom. Sabia também que espíritos desencarnados atravessam paredes, portas e etc. Dei um forte impulso, rumando para a parede, quando escutei vovó.
2: Não, Patrícia, não!
1: Bum! Bati a cabeça na parede e caí sentada no chão. Minhas amigas correram e rodearam-me. Ninguém riu. Olhei para elas e acabei rindo. Fora um tombo e tanto. Levantei e quis saber. Ei, vovó, por que não pude atravessar a parede?
2: Patrícia, você só poderá atravessar quando souber. Você leu que desencarnados atravessam paredes, portas, mas de construções na matéria, ou seja, casas de encarnados e, assim mesmo, os que sabem, os que têm consciência do seu estado de desencarnado e aprenderam.
1: Só os bons sabem? Indaguei.
2: Não, os maus sabem e se utilizam muito desse conhecimento. Saber depende da nossa vontade, do livre-arbítrio, e assim todos podem. Os bons sabem mais porque tem quem os ensine, além de mais interesse em aprender. A construção da colônia não é como a construção dos encarnados. Ela é uma projeção mental. Para quem entenda, é feita da matéria sutil como a do nosso perispírito, como este corpo que agora temos. Certamente, há os que sabem atravessar esta matéria sutil, tanto os irmãos superiores como os inferiores. Embora nossos irmãos superiores, designo-os assim para que possa entender, quanto mais harmonizados estejam com o cosmo, maior poder mental têm. E, para transpor uma barreira mental, é preciso não duvidar do poder de fazê-lo. Já vi um instrutor fazer. Ele projetou uma passagem e atravessou. Mas isso é usado somente em alguma eventualidade. Você não ouvia, quando encarnada, que em centros espíritas, para determinada ajuda, os irmãos desencarnados ficam confinados em um local até poderem ser orientados? Em muitos centros espíritas, junto com a construção material, é projetada esta energia mental pelos benfeitores. Assim, Tanto encarnados como desencarnados só podem entrar e sair pela porta. Estas projeções também são feitas em certos lugares e por determinado tempo para evitar ataque das trevas. Atravessam só os que sabem e conseguem. Talvez, se você quiser, aprenderá no futuro.
1: Realmente, não tinha visto ninguém entrar em nossa casa nem em qualquer outro local. Na colônia, volitando. Todos entravam e saíam tranquilamente pela porta, abrindo-a e fechando-a. Achei graça do meu tombo e ainda sorrio quando recordo. Anos depois, estava ensinando meu primo a volitar e lembrei-me do fato. Resolvi brincar com ele. Vamos, Rodolfinho, venha. É isso aí, vai. Rumei-o para a parede e soltei. Segurei o riso. Pensei que, como eu, iria bater a cabeça, mas Rodolfinho não sabia que desencarnados atravessam paredes, não viera, como eu, com conhecimentos do plano espiritual. Ele chegou perto da parede, apalpou-a com a mão, virou a cabeça e indagou.
0: Patrícia, o que faço agora?
1: Vira e volta, disse um pouco decepcionada. Aprendi em poucas lições a volitar pela casa, pelo nosso jardim. Pensava em volitar, firmava o pensamento e subia metros do chão e ia para onde queria. Vovó me levou ao campo, ou pátio da escola, onde instrutores ensinam a volitar. Fui toda contente. A escola é muito grande, tem várias áreas e prédios. É muito bonita e agradável, rodeada de árvores e canteiros floridos. O pátio é grande, parte gramado, parte ladeado com lindos ladrilhos cinza claro. Em sua volta, há bancos e flores. Na colônia São Sebastião, esse campo é repartido em duas áreas. Numa parte, os principiantes aprendem a volitar. Na outra, a alimentar-se pela respiração. Escutam-se pela colônia melodias agradáveis e suaves. Nos pátios, o som é mais alto, porém não menos agradável. A música suave relaxa e incentiva o trabalho e o aprendizado. Fiquei encantada, admirando tudo, curiosa. Na parte ou campo de volitação, havia 5 instrutores, cada um com um pequeno grupo de aprendizes. O primeiro grupo, do qual estávamos perto, tinha uns desencarnados que não davam impulso. O instrutor carinhosamente tentava ajudá-los, mas eles pareciam temer. Indaguei a vovó. Por que eles nem querem dar impulso? Será que não gostam de volitar?
2: Talvez duvidem que conseguirão. Nem todos, Patrícia, aprendem fácil ou gostam de aprender. Sei de muitos desencarnados daqui da colônia que não sabem por que não querem aprender.
1: Será que estes conseguirão?
2: O fato de eles estarem aqui é porque querem aprender. Muitos deles, não tendo nem ideia quando encarnados dessa possibilidade, desencarnados estranham muito e, pior, duvidam. Mas quem quer, aprende.
1: Vovó me inscreveu no curso, tudo bem organizado, com dia e hora marcados. Fui apresentada ao primeiro instrutor, que me interpelou.
4: Patrícia, conhece alguma coisa sobre volitação?
1: Conheço.
4: Ótimo.
1: Pegou em minhas mãos e deu um impulso e saí tranquila a volitar.
4: Oh, você deve passar para a turma 3.
1: O curso tem 5 fases, cada uma com um instrutor. Como já tinha aprendido o básico, fui para a terceira fase. Recebi uma apostila para estudar sobre volitação. É bem organizado. Aprendi rápido em poucas lições, concluí o curso e estava apta a volitar. A volitação pode ser feita de vários modos, devagar, rápido, rapidíssimo, na vertical e na horizontal. Devagar é como andar, só que acima do chão. Na colônia, volita-se pouco. É mais comum andar pelas ruas, avenidas e praças. Normalmente, volitamos devagar, rápido quando há mais pressa e rapidíssimo, o último que aprendemos, volitamos como se nos desmaterializássemos para materializar-nos em outro lugar. Volita-se desse modo a longas distâncias. Vai-se, por exemplo, de um ponto a outro da Terra, em segundos. Na vertical, é usada para locomoção rápida. Na horizontal, quando se quer apreciar a paisagem. As crianças e jovens aprendem a volitar nos pátios do educandário. O corpo perispiritual é mais denso, quanto mais a personalidade se confunde com o corpo físico. Desligando-se da aparência física, vai-se aonde quer, pois se cosmifica. Volitar é privilégio de desencarnados. Ah, que grande e maravilhoso privilégio!

0: capítulo 10, Aprendendo a Nutrir-se. Vovó voltou a trabalhar como fazia antes e nas horas livres passeava comigo. Ela gosta muito do seu trabalho. Passeava muito e fui várias vezes à Praça Redonda. Conversava muito e fiz várias amizades. Foi lá que conheci Ana. Ela também estava a passear. Começamos a conversar e percebemos que tínhamos muitas afinidades e uma sincera amizade nos uniu.
1: De que desencarnou? Ou como desencarnou?
0: Essa pergunta se faz muito por aqui. Começa-se a conversar e logo surge o assunto desencarnação, para saber como foi que o corpo carnal morreu. Maurício elucidou-me que essas perguntas são mais dos novatos, que ainda estão preocupados com a sua desencarnação e querem saber como foi a do outro. Contei minha desencarnação e Ana descreveu a dela.
1: Já faz muito tempo, tenho decênios de desencarnada. Meu corpo definhou pela tuberculose.
0: Desencarnou jovem, aos 17 anos. É inteligente, muito instruída e ama aprender. Passamos horas a conversar. Convidou-me para ir visitá-la no trabalho e no lar. Ana mora no educandário. Fomos visitá-la, Frederico e eu. Frederico, sempre que possível, acompanhava-me aos passeios pela colônia, sempre esclarecendo-me sobre os lugares e suas funções.
2: Patrícia,
0: disse meu amigo,
2: para trabalhar no educandário, necessita-se de muito aprendizado e dedicação. Normalmente, esses instrutores têm muito tempo de desencarnado e conhecem bem a alma humana. Para ser útil com sabedoria, é preciso conhecer.
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